0: 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As notícias do governo federal que movimentaram o país no dia de hoje.
1: Olá, boa noite.
2: Boa noite para você que nos acompanha em todo o país.
1: Sexta-feira, 14 de agosto de 2026.
2: Vamos ao destaque do dia.
1: Vícios em apostas.
2: 1 milhão e 200 mil brasileiros decidiram bloquear o próprio acesso às plataformas.
1: E mais de 800 mil pessoas estão impedidas de apostar em bets por participarem de renegociação de dívidas. Dilson Santa Fé.
3: Desse total, aproximadamente 794.200 estão relacionadas à modalidade voltada a inadimplentes.
2: A regulação da publicidade para bets foi tema da entrevista de hoje.
1: Ricardo Morishita, da Secretaria Nacional de Defesa do Consumidor, faz um alerta para quem gosta de jogar.
4: Jogar faz você perder dinheiro. Você perde. A regra é perder.
2: E hoje vamos fazer um passeio por patrimônios históricos brasileiros.
1: O Brasil possui 26 locais com esse título mundial da Unesco.
2: Pela voz de quem vive no local, conheceremos mais sobre três cidades tombadas.
5: Sou nascido aqui em Ouro Preto, sempre fui apaixonado pela história, sempre ficava encantado, né, com aquele centro histórico ali, parecia a cidade que a gente vê naqueles filmes europeus.
6: São Miguel das Missões, que esse ano estamos comemorando 400 anos da história das missões.
7: E as pessoas só conhecem a cidade de Olinda pelo carnaval, mas muita coisa em Olinda aconteceu primeiramente.
1: Hoje na apresentação da Voz do Brasil, Luciano Seixas e eu, Mariana Jungmann.
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1: O governo brasileiro abriu processo para avaliar a adoção de medidas de reciprocidade em resposta às tarifas impostas pelos Estados Unidos.
2: A análise tem como base a Lei da Reciprocidade Econômica, que permite ao Brasil adotar medidas para responder a ações comerciais consideradas prejudiciais ao país.
1: O Ministério das Relações Exteriores também informou a solicitação de consultas diplomáticas com o objetivo de buscar uma solução por meio do diálogo.
2: Enquanto isso, o governo brasileiro seguirá defendendo o multilateralismo e buscando novos mercados para os produtos brasileiros.
1: Uma resolução do Ministério de Minas e Energia define diretrizes para o combate a fraudes e adulterações no mercado de combustíveis e de derivados de petróleo.
2: A norma também apresenta medidas para o fortalecimento da fiscalização pela Agência Nacional do Petróleo, Gás Natural e Biocombustíveis, ANP.
8: O objetivo da norma é fortalecer a fiscalização do mercado de combustíveis. Elaborada pelo Conselho Nacional de Política Energética, o documento estabelece a atuação da Agência Nacional do Petróleo, Gás Natural e Biocombustíveis nas ações preventivas de fiscalização dos agentes regulados, nas atividades de produção, importação, distribuição e revenda varejista de combustíveis e derivados de petróleo. Assim, a ANP poderá fazer a identificação antecipada de falhas e a adoção de medidas corretivas para manter o adequado funcionamento dos equipamentos, contribuindo para o aumento da confiabilidade e segurança operacional. A norma determina ainda um maior intercâmbio de informações eletrônicas com institutos de defesa do consumidor, ministérios públicos, polícias civil e federal e Inmetro. Caberá também à ANP combater as fraudes no setor, com atenção especial para matérias-primas, tipos de petróleo utilizados, os derivados e biocombustíveis produzidos, atestando anualmente que a produção está adequada ao processo produtivo, garantindo uma maior confiabilidade aos consumidores. Nazi Brum para a Voz do Brasil.
1: Quem negociou dívidas de cartão ou de contrato com o FIES não pode realizar apostas nas chamadas bets.
2: De acordo com o Ministério da Fazenda, cerca de 800 mil pessoas estão impedidas por conta das renegociações.
1: A restrição também abrange beneficiários de programas sociais e aqueles que decidiram aderir à plataforma de autoexclusão.
3: Mais de 800 mil pessoas que renegociaram dívidas estão impedidas de apostar em

0: plataformas autorizadas pela Secretaria de Prêmios e Apostas, a SPA. Desse total, aproximadamente 794.200 estão relacionadas à modalidade voltada a inadimplentes e 33.120 ao Fundo de Financiamento Estudantil, o FIES. Também há bloqueios para beneficiários do Bolsa Família e do Benefício de Prestação Continuada, o BPC. Segundo o Ministério da Fazenda, essas restrições seguem uma decisão do Supremo Tribunal Federal, o STF. Outra opção é a plataforma centralizada de autoexclusão, que permite solicitar o bloqueio de acesso às plataformas autorizadas. Já foram registrados mais de 1.200.000 pedidos. A plataforma também oferece cursos gratuitos sobre aspectos comportamentais e financeiros relacionados às apostas. Ainda um autoteste de saúde mental, com informações sobre riscos associados a apostas e pontos de atendimento no Sistema Único de Saúde, o SUS. Para obter mais informações e entrar na plataforma de autoexclusão, acesse gov.br/fazenda. Dilson Santa Fé, para a Voz do Brasil.
1: Pois é, e o vício em apostas, especialmente entre os consumidores que utilizam casas ilegais, vem preocupando os órgãos de controle do governo federal.
2: Para reduzir os prejuízos, uma portaria regulou as publicidades das casas de apostas, as chamadas bets.
1: Entre os órgãos envolvidos na regulação e fiscalização dessas propagandas está a Senacom, a Secretaria Nacional de Defesa do Consumidor.
2: E esta semana o tema foi discutido em oficina promovida pela Secretaria com PROCONs de todo o país.
1: Hoje nós conversamos mais cedo sobre o assunto com o secretário da Senacom, Ricardo Morishita. Acompanhe.
2: Secretário Ricardo Morishita, bem-vindo à Voz do Brasil. Prazer ter o senhor com a gente. Bom, secretário, essa semana a Senacom promoveu duas oficinas voltadas para as entidades do Sistema Nacional de Defesa do Consumidor, né? Uma delas reuniu os PROCONs de todo o Brasil para tratar de crédito ao consumidor, fiscalização e combate ao endividamento. Queria que o senhor falasse para a gente, então, o que foi abordado e como os PROCONs podem ajudar nesses problemas das famílias.
3: Muito bom. Olha, esse é um tema que tem preocupado todos os consumidores, o endividamento. Ele é um tema muito relevante. A primeira medida é trocar informações. A segunda é trabalhar na prevenção, combater tudo aquilo que pode ser combatido preventivamente. E depois verificar os efeitos para que na reparação, na negociação da dívida do consumidor, a gente consiga dar sempre a melhor proteção.
1: Tem uma outra oficina, que a Mariana falou de duas, né? Que seria a capacitação desses órgãos de defesa do consumidor em relação às bets, né? As apostas de cota fixa, chamadas bets, que hoje é um problema nacional, né? Se não mundial. O que foi abordado nessa capacitação, secretário?
3: Olha, basicamente a gente estava bastante preocupado com a questão da publicidade. Essa oficina, ela reuniu, eu acho que isso é importante a gente comentar, os três grandes setores públicos, a área pública que tem poder de fiscalizar e ajuizar ações. Então, nós tivemos lideranças dos PROCONs, das cinco regiões do país, nós tivemos promotores que estão trabalhando com esse tema e também a Defensoria Pública, porque a tutela, a proteção e o acesso dos consumidores carentes individualmente, você tem a Defensoria trabalhando. E os três juntos, além de trocar informações, a gente pôde olhar, sobretudo, para como isso chega para o nosso consumidor. E o foco é sempre o combate. O combate à ilegalidade, o combate daquelas que são legalizadas, mas estão cometendo abusos. E o foco é sempre você ajudar nesse mecanismo de prevenção.
2: Inclusive, a gente teve recentemente uma portaria interministerial, né, para tratar dessa questão da publicidade das bets, e a Senacom faz parte desse grupo aí de organismos do governo que montaram essa portaria.
3: Exatamente, isso é fundamental, né? Você vê o Estado trabalhando junto, coordenadamente, melhora, potencializa os efeitos no dia a dia do nosso consumidor.
1: As plataformas que estão regularizadas, né, junto ao governo federal, estão autorizadas a funcionar, tudo certinho, elas também têm limites, não é isso, secretário? O que as propagandas delas não podem conter, por exemplo?
3: Olha, eu acho super importante, mas eu posso fazer uma observação? O primeiro grande alerta para o consumidor: cuidado com as ilegais. Não há como ganhar

0: com as ilegais. Elas estão descumprindo a norma, não recolhem os valores, não tem segurança para o jogo. É perda certa. Jogar numa bet ilegal é um prejuízo gigantesco para os consumidores, para o bolso dele e para a saúde dele. Então a gente faz esse primeiro alerta. Cuidado, consumidor. Cuidado com a bet ilegal. Essa é a primeira grande frente. A segunda, Luciano, é aquela para as legalizadas. E aqui, acho que tem uma contribuição importante, uma clareza que o Estado brasileiro está dizendo. Três frases que ajudam a gente a entender quais as cautelas que o consumidor jogador, o consumidor apostador precisa ter. A primeira delas é o que o Ministério da Fazenda diz. Jogar faz você perder dinheiro. Você perde. A regra é perder. Por isso, toda publicidade. Por exemplo, aquela que mostra que houve um consumidor que ganhou. Aí mostra lá que aquele foi o premiado, mostra o valor que foi premiado. É enganoso, porque a regra é perder. Em mais de 90% dos jogos, em mais de 97%, 94%, eu tive agora no Espírito Santo, o Ministério Público fez uma mensuração. Pelo menos 94% dos jogos são perdidos. O consumidor perde. Mostrar que ele está ganhando é uma enganosidade. Não pode. Essa é uma questão. A segunda questão, como jogar? A regra é perder? Aquele que vai na internet ensinar como a pessoa ganha é profundamente enganoso. Como é que você ensina alguém a ter sorte? Quando, na maioria das vezes, você vai perder. Porque é essa a primeira frase de advertência que precisa ser observada. Você vai perder. Você joga por entretenimento, é para se divertir, mas não porque você vai perder. Essa é a primeira frase. E toda publicidade que for contrária a essa frase, ela é enganosa. Essa é a primeira regra, você vai perder. A segunda regra, que essa diz respeito à saúde e à segurança dele. Pode causar dependência, é sério isso, porque é biológico. Há uma interferência no comportamento biológico. Então, pode viciar. Porque pode viciar, tem uma regra importante. Quando você faz uma publicidade e facilita o jogo, quando você, por exemplo, o consumidor entra ali e aí tem, por exemplo, um botãozinho para turbinar a jogada. Olha, turbinar a jogada, você está incentivando ele a jogar mais. São mecanismos que podem causar vício, dependência. Bonificar é proibido. Por quê? Porque a bonificação, você vai entrar na bet, já ganha bonificação, é objetivo, é proibido. É prática abusiva. A 14.790, que é a lei que regulamenta, proíbe, e a portaria 73 interministerial diz a mesma coisa. Por quê? Porque na hora que você dá o bônus, você está incentivando a pessoa a jogar e está aumentando o risco em relação à sua saúde e sua segurança. Jogar pode causar dependência. Você perde dinheiro, pode causar dependência. É o Estado brasileiro dizendo isso. E a terceira coisa, qual é? É aquela que também machuca muito o consumidor. É quando se diz, apostar não é investimento. Não é. Não pode se dizer que é investimento. Não pode se criar cursos, né? Eu vi uma vez um influenciador dizendo assim, apostar é igual fazer investimento, você precisa ter resiliência, você precisa ter força, mesmo perdendo, se você não continuar jogando, você vai perder mais ainda. É profundamente enganoso.
1: Então, só para a gente concluir, secretário, quais são os canais de denúncias para quem observar propagandas de bet que estejam aí infringindo todas essas regras? Olha, ou propagandas de bets ilegais?
0: Perfeito. Há sempre o canal do Fala BR, que ele pode entrar e pode fazer a sua denúncia. Mas lembra, se a gente está falando das bets legalizadas, aquelas que são autorizadas a funcionar, essa ela tem o consumidor... .gov.br, porque elas são obrigadas a se registrar ali. Agora, tem uma dica que eu acho que é bacana. Como é que você sabe que uma bet é legalizada ou não?
1: Tem um site que você pode conferir,
0: tem um,
1: né?
0: Site. Essa é uma boa, exatamente. É o
1: eu
0: site...
1: já fiz entrevistas
0: boa,
1: antes sobre
0: boa,
1: isso.
0: É isso mesmo. É a Secretaria de Prêmios e Apostas, que tem lá um site, e todas as legalizadas estão ali. Agora, a dica mais prática. Veja se ela é bet.br. Ela pode ter qualquer nome. Mas tem que ter o nome dela, .bet.br. Se não tem, precisa tomar cuidado. Tem uma exceção também. Tem seis estados

0: que regulamentam bets: Rio, Minas Gerais, Paraná, Paraíba, Maranhão, Sergipe e Tocantins. Até agora são 6. 21 é fácil, em 21 estados.
1: Bet.br.
2: Muito bem, nós conversamos com o Ricardo Morichita, secretário nacional de defesa do consumidor. Muito obrigado por sua entrevista aqui à Voz do Brasil.
0: Uma alegria estar com vocês, sempre à disposição.
1: Será realizado neste final de semana um mutirão com 10 mil vagas de atendimento em agências da Previdência Social.
2: Para participar, o cidadão deve realizar o agendamento previamente pelo site ou aplicativo Meu INSS ou pela Central 135.
1: E fique atento, golpes e informações falsas sobre benefícios previdenciários têm feito cada vez mais vítimas.
2: Para acessar serviços com segurança e evitar fraudes, aposentados, pensionistas e demais segurados devem utilizar apenas os canais oficiais do INSS.
1: O Meu INSS reúne mais de 100 serviços e permite resolver diversas demandas sem sair de casa.
3: A Ivanilce da Silva Santos é aposentada em Rio Branco, no Acre, e conta que sempre que precisa, usa o aplicativo Meu INSS.
4: Sempre está assim, eu uso qualquer hora, através do Gov, né? Eu consigo entrar no Meu INSS e fazer tudo o que eu quero pelo celular.
3: Atualmente, mais de 100 serviços do INSS são oferecidos de forma digital pelo aplicativo ou pelo site Meu INSS. A ferramenta foi criada para simplificar o acesso a serviços e evitar filas nas agências. E hoje, 6 em cada 10 requerimentos já são feitos pelas plataformas, segundo a diretora de Tecnologia da Informação do INSS, Aruana Espíndola.
5: Os principais serviços, além do requerimento de benefício por incapacidade, que hoje também é feito de maneira digital, além disso, salário e maternidade, pensão por morte e aposentadorias também são efetuados por esse site ou aplicativo.
3: Para acessar o Meu INSS, basta ter cadastro no gov.br. Mas quem ainda não tem, pode usar a própria plataforma para solicitar. Além da senha, o aplicativo oferece o duplo fator de segurança, mas é preciso tomar alguns cuidados para evitar golpes, como não compartilhar senhas e nem confiar em mensagens solicitando dados se passando pelo INSS. Reportagem Gabriela Noronha.
2: Você que é estudante e está escolhendo qual faculdade cursar, uma plataforma do Ministério da Educação pode te ajudar nessa missão.
1: É o Sistema Eletrônico de Acompanhamento de Processos da Educação Superior, o EMEC. A consulta é gratuita e pode ser feita diretamente pela internet.
2: Pelo EMEC, você pode verificar a situação cadastral e conferir as notas de qualidade de faculdades, universidades e cursos de graduação e pós-graduação no Brasil.
6: Estudantes podem verificar se os cursos de graduação e as instituições em que estudam ou desejam ingressar estão devidamente credenciados, reconhecidos ou autorizados pelo Ministério da Educação. A consulta ocorre por meio do Sistema Eletrônico de Acompanhamento de Processos da Educação Superior, o EMEC. O sistema gerencia, regula e monitora as faculdades, as universidades e os cursos de graduação e pós-graduação no Brasil. Instituições sem credenciamento e cursos sem autorização não podem funcionar. Já sem reconhecimento, os cursos não podem ter seus respectivos diplomas emitidos e validados. Ao consultar a instituição, também é possível verificar o índice geral de cursos e o conceito institucional. Eles são indicadores de qualidade do MEC, calculados pelo INEP. Rafael Arruda, diretor de Política Regulatória da Secretaria de Regulação e Supervisão da Educação Superior do MEC, destaca a importância de o estudante consultar esses indicadores.
7: É importante que as pessoas entendam a necessidade de observar essas informações para que possam fazer seus cursos em instituições adequadas, corretas e, ao mesmo tempo, de qualidade, e seus cursos também.
6: Antes de serem reconhecidos pelo MEC, os cursos de graduação passam por diferentes etapas de regulação da educação superior. O curso autorizado é aquele que recebe permissão para iniciar seu funcionamento e ofertar aulas. Já o reconhecimento é a confirmação para que o diploma tenha validade oficial em todo o país. Reportagem Júlio César de Oliveira.
1: A Voz pelo Brasil. Na próxima segunda-feira é o Dia Nacional do Patrimônio Histórico.

0: Histórico.
1: O patrimônio é o legado do nosso passado, aquilo com que convivemos hoje e é considerado de valor excepcional para a humanidade, como define a Unesco, a Organização das Nações Unidas para a Educação, a Ciência e a Cultura.
0: No nosso primeiro episódio da Voz do Brasil, vamos falar sobre patrimônios mundiais localizados aqui no Brasil. Acompanhe. Cultura, identidade, tradição. Cada pedacinho desse país, que recebeu o título de Patrimônio Histórico Mundial, preserva a memória e garante a riqueza da história por gerações. O Brasil possui 26 locais que receberam essa classificação, seja pela importância da arquitetura e da cultura, ou pela beleza natural e ambiental. Então, já que estamos pertinho do Dia Nacional do Patrimônio Histórico, vamos conhecer três desses lugares que já ganharam esse reconhecimento mundial da Unesco. Nossa primeira parada é no Nordeste do país. Vamos até Olinda, em Pernambuco, conhecer o Centro Histórico. Ao caminhar pelas famosas ladeiras da cidade, encontramos igrejas centenárias, conventos e casarões coloridos. O guia turístico Júlio de Paula diz que Olinda não se resume aos famosos bonecos gigantes.
2: As pessoas só conhecem a cidade de Olinda pelo carnaval, mas muita coisa em Olinda aconteceu primeiramente. A primeira ordem dos carmelitas do Brasil é em Olinda, primeiro convento franciscano do Brasil é em Olinda, primeira catedral que está de pé, né, nos dias de hoje, de 1537, Catedral da Sé, é antigo, primeira faculdade de direito, primeiro hospital do Brasil, enfim, muita coisa primeiro em Olinda, é o início da colonização.
0: E agora a gente viaja para outro destino. Estamos em Minas Gerais. E o hino do estado vem da gaita do nosso guia turístico Jim Neguinho. Ele vai nos apresentar a cidade de Ouro Preto. O município foi o primeiro do país a ser declarado Patrimônio Cultural da Humanidade pela Unesco em 1980. E aqui o passeio é completo, museus, esculturas e muitas igrejas, com destaque para São Francisco de Assis, feita pelo artista e arquiteto Aleijadinho. Além disso, podemos ver a história do Brasil por toda parte, como as Minas de Ouro, uma importante influência dos africanos, como nos conta Jim Neguinho.
3: Eram pessoas escravizadas, engenheiros, mineradores de regiões específicas do continente africano, que foram trazidos daquelas condições de escravos para trabalhar na mina de ouro. Os portugueses trouxeram para Ouro Preto mão de obra especializada esse tipo de mineração. Então eu super recomendo conhecer a mina de ouro e a senzala, conhecer esse legado do povo africano aqui na nossa cidade.
0: E para fechar a nossa viagem, atravessamos o país e vamos percorrer mais de 1.800 quilômetros para o nosso próximo destino. Estamos em São Miguel das Missões, no Rio Grande do Sul. Aqui é possível conhecer os trabalhos dos jesuítas durante os séculos 17 e 18. A principal atração da cidade é o sítio arqueológico de São Miguel Arcanjo. À noite, o turista pode participar de mais um espetáculo. Quem nos conta é a guia Cris Bueno.
4: De noite tem um espetáculo de som e luz, que é um dos espetáculos mais antigos do país, desde a sua criação, que jamais foi interrompido.
0: A Cris Bueno também falou sobre uma famosa tradição na cidade.
4: São Miguel também é reconhecido como a terra dos benzedores. Tem vários benzedores que atendem na sua própria casa. Benzimento era indígena e foi passando de pai para filho.
0: E só de falar desses três lugares, já deu para perceber que o Brasil é muito rico de história e de patrimônios, não é mesmo? Para conferir a lista de patrimônios mundiais reconhecidos pela Unesco, é só acessar o site whc.unesco.org. Aqui é a Raquel Mariano e nos encontramos na nossa próxima viagem. Até lá!
5: Bom, e na próxima sexta-feira a gente traz mais um episódio da Voz pelo Brasil. Dessa vez a gente vai falar sobre folclore e trazer o Boi Bumbá do Maranhão.
1: E essas foram as notícias do governo federal. Uma realização.

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0: Fique agora com as notícias do Poder Judiciário e do Congresso Nacional. Boa noite, um bom fim de semana.
1: A gente volta na segunda-feira.

0: do Sistema de Justiça termina neste sábado.
1: STJ mantém multa do IBAMA à importadora que comprou borboletas mortas da China.
0: Amanhã é o último dia para informar sobre o transporte gratuito de indígenas no dia das eleições.
1: Boa noite, eu sou Marcela Luiza.
0: E eu sou Walter Lima.
1: Nesta semana, o presidente do Supremo Tribunal Federal e do Conselho Nacional de Justiça, ministro Edson Fachin, e o presidente do Banco Central, Gabriel Galípolo, revisaram uma portaria conjunta que cria um grupo executivo responsável por desenvolver as bases de Sistema Nacional de Registro, Rastreabilidade e Controle da Cessão de Créditos de Precatórios.
0: Na ocasião, o ministro Edson Fachin destacou que o objetivo da iniciativa é garantir mais transparência e segurança. Vamos ouvir um trecho.
2: O objetivo dessa nova regulação, obviamente, não é impedir a circulação de créditos, mas sim de garantir que ocorra com transparência, segurança jurídica, rastreabilidade e proteção aos credores, especialmente aos credores em situação de vulnerabilidade.
1: A nova regulamentação torna obrigatória a escritura pública na primeira transferência do precatório.
0: A medida busca garantir ao credor informações claras sobre o valor atualizado do crédito, o preço negociado e as consequências da operação.
1: O Superior Tribunal de Justiça restabeleceu a multa aplicada pelo IBAMA a uma pessoa que comprou 158 borboletas mortas da China sem autorização dos órgãos ambientais.
0: Para os ministros, o ato constitui infração à legislação ambiental. Fátima Uchoa.
3: As borboletas mortas seriam utilizadas na fabricação de quadros. A compradora alegou que a proibição de introduzir espécime no país sem autorização só seria aplicada à importação de animais vivos. Após o argumento ser rejeitado em primeira instância, o TRF4 o aceitou. Já a primeira turma do STJ restabeleceu a multa de R$ 33.600. Seguindo o voto da ministra Regina Helena Costa, que prevaleceu no julgamento, o colegiado considerou que a legislação que proíbe a introdução no território nacional de animais estranhos à fauna brasileira não distingue entre espécimes vivos e mortos. Assim, basta que um espécime animal ingresse no território nacional sem a licença para que haja infração.
1: Termina amanhã o prazo para que instituições públicas, privadas e da sociedade civil possam apresentar propostas para modernizar o sistema de justiça.
0: As sugestões devem buscar mais eficiência, transparência, acesso à justiça e fortalecimento da governança, com baixo ou nenhum impacto fiscal.
1: Cada instituição poderá apresentar uma única contribuição diretamente por meio de formulário disponível no site do STF, com envio de resumo escrito de até 4 mil caracteres.
0: As contribuições serão comprovadas pelo Grupo de Estudos para a Modernização do Sistema de Justiça, criado pelo presidente do Supremo, ministro Edson Fachin, no âmbito do Centro de Estudos Constitucionais do Tribunal.
1: Sábado é o último dia para informar sobre transporte de eleitores de aldeias indígenas e moradores de zonas rurais, quilombos e outras comunidades tradicionais.
0: O prazo é para o transporte gratuito no dia das eleições. Fábio Ruas.
4: Responsáveis por repartições e unidades do Serviço Público Federal, Estadual ou Municipal devem informar ao juízo eleitoral o número, a espécie e a lotação dos veículos e das embarcações. O dia 15 de agosto também é data limite para informar itinerários, horários e modalidades de transporte que serão ofertados gratuitamente nos dias de votação. Candidatas, candidatos, partidos, federações, coligações ou qualquer pessoa não podem fornecer transporte a eleitoras e eleitores no dia da votação.
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0: Boa noite.
1: E um bom fim de semana.
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1: Eu sou Humberto Pinheiro e estes são os destaques de hoje do Jornal do Senado, que começa agora. Senado aprova sistema de alerta para localizar pessoas desaparecidas. Alcolumbre destaca a produtividade das semanas de esforço concentrado. Cidadania digital pode virar parte da educação básica para prevenir riscos no ambiente virtual. Boa noite. O Brasil registrou 43.828 desaparecimentos só no primeiro semestre de 2026, segundo dados do painel estatístico do Sistema Nacional de Informações de Segurança Pública do Ministério da Justiça. Para mudar esse cenário, a Comissão de Direitos Humanos aprovou a criação de um Sistema Nacional de Alerta para ajudar a localizar pessoas desaparecidas. Repórter César Mendes.
2: O projeto da senadora Damaris Alves, do Republicanos do Distrito Federal, determina que as buscas comecem logo após o registro da ocorrência e classifica os casos como voluntários, involuntários ou criminosos, cada um com seu protocolo específico. Avisos de alerta serão enviados por aplicativo e internet a pessoas que possam ajudar nas buscas com base na localização da ocorrência. Alterações feitas na proposta original ampliam o conceito de desaparecimento involuntário para incluir grupos vulneráveis como crianças, idosos e pessoas com deficiência e passam a usar o termo desaparecimento criminoso no lugar de desaparecimento forçado, como explica a senadora Roberta Scioli, do Republicanos de Roraima, que leu o relatório.
3: Essa alteração busca evitar o uso inadequado da expressão desaparecimento forçado, que já possui sentido jurídico próprio no direito internacional e no ordenamento jurídico brasileiro.
2: A proposta vai passar por votação em turno suplementar antes de seguir para a Comissão de Constituição e Justiça.
1: O senador astronauta Marcos Pontes, do PL de São Paulo, criticou a medida provisória que prevê a avaliação pelo Ministério da Educação da proficiência dos médicos recém-formados por meio do Exame Nacional de Avaliação da Formação Médica, o ENAMED. Ele defendeu o projeto de lei de sua autoria que prevê a aplicação do exame pelo Conselho Federal de Medicina como requisito para o exercício profissional. Marcos Pontes destacou que um conceito básico da administração é que quem executa não fiscaliza a própria execução. Assim, para ele, quem executa a formação, ou seja, o Ministério da Educação, não pode fiscalizar a própria formação, o que seria um erro grosseiro.
4: Quem tem que fazer esse exame, quem tem que executar esse exame, tem que ser o Conselho Federal de Medicina, que é o órgão preparado para isso, formado por seus pares, os médicos, são aqueles que entendem do que tem que ser feito para que tenha uma medicina melhor no país.
1: Já o senador Plínio Valério, do PSDB do Amazonas, cobrou a votação da proposta de emenda à Constituição, que amplia a autonomia operacional e orçamentária e financeira do Banco Central. Segundo o parlamentar, a PEC 65 de 2023 também prevê medidas para garantir a continuidade do PIX sob responsabilidade do Banco Central. Plínio lembrou que na época houve um acordo para que a proposta fosse votada em plenário após um prazo de 14 dias, solicitado pelo governo, mas a votação até agora não ocorreu. O senador defendeu o cumprimento do acordo e pediu que o texto seja apreciado logo. Para ele, o período eleitoral não deveria impedir a análise.
5: Há uma disputa econômica mais ampla pelo PIX, só não percebe isso quem não quer. O momento é este. No plano internacional, nós temos uma importante conquista a preservar e ampliar. Na nossa economia, sabemos todos a necessidade de defesa da moeda.
1: Após a semana de esforço concentrado realizado pelo Senado Federal, o presidente da Casa, senador Davi Alcolumbre, defendeu o modelo semipresencial. Alcolumbre reforçou a possibilidade dos senadores conciliarem suas obrigações em Brasília sem deixar de prestar conta nos estados. Mais detalhes com o repórter Douglas Castilho.
6: Com a proximidade das eleições, é prática comum no Congresso Nacional a realização de semanas de esforço concentrado, quando os parlamentares se reúnem em sessão para intensificar negociações importantes e votar matérias prioritárias. A medida é utilizada já que as reuniões para decidir as campanhas demandam presença maior dos parlamentares em suas bases. Os senadores que pretendem a reeleição têm até o próximo dia 15 para pedir o registro no Tribunal Superior Eleitoral. Ao fim da

0: Sessão realizada na última terça-feira, Davi Alcolumbre reforçou a utilidade do calendário especial.
1: Se nós pegarmos a produtividade da atuação do dia de hoje no Senado Federal, nós cumprimos integralmente o que estava pautado pela Secretaria-Geral da Mesa e anunciado, e incluímos outras matérias como item extra-pauta de solicitação de senadoras e de senadores, inclusive do governo, ou seja, aumentando em muito a eficiência da sessão deliberativa da semana de esforço concentrado.
0: Nas eleições de 2026, 54 vagas no Senado estarão em disputa.
2: O Senado aprovou empréstimos aos municípios de Maceió, em Alagoas, Águas Lindas de Goiás e ao estado de Mato Grosso do Sul. As operações de crédito vão financiar projetos de mobilidade urbana, saúde e infraestrutura. Repórter Lana Dias.
3: Maceió vai contratar US$ 150 milhões para financiar parte de projetos e obras de infraestrutura e mobilidade urbana, incluindo o sistema de ônibus de trânsito rápido. O dinheiro virá do novo Banco de Desenvolvimento, o Banco do BRICS. Mato Grosso do Sul também foi autorizado a pedir crédito de US$ 80 milhões junto ao Banco Interamericano de Desenvolvimento, com o objetivo de apoiar a parceria público-privada do Hospital Regional do Estado. A relatora do texto, senadora Tereza Cristina, do Progressistas de Mato Grosso do Sul, explicou que o empréstimo dará mais segurança ao projeto.
4: A operação de crédito contingente constitui instrumento destinado a conferir segurança financeira à parceria público-privada do Hospital Regional de Mato Grosso do Sul, reduzindo os riscos associados ao cumprimento das obrigações do poder público, contribuindo para a estabilidade da relação contratual.
3: Os senadores ainda aprovaram empréstimo para o município de Águas Lindas de Goiás, que será destinado à infraestrutura, saneamento, mobilidade e demais serviços públicos na cidade. Os textos irão à promulgação.
2: A Comissão de Ciência e Tecnologia aprovou o projeto que inclui a cidade digital como novo eixo da Política Nacional de Educação Digital. A proposta prevê ações nas escolas para prevenir riscos do ambiente virtual. O texto também prevê capacitação de professores e apoio às famílias. A proposta segue para a Comissão de Educação, onde será analisada em decisão terminativa. Mais informações com a repórter Patrícia Oliveira.
5: Com foco no uso de tecnologias digitais por crianças e adolescentes, o projeto aprovado prevê que escolas da educação básica promovam estratégias para prevenir o bullying no ambiente virtual, a superexposição e o uso excessivo de telas, além do compartilhamento indevido de dados e imagens e a desinformação. O texto também prevê a formação de professores e gestores, atenção à saúde mental, campanhas sobre direitos e deveres no ambiente digital e orientação às famílias, aspecto destacado pelo senador astronauta Marcos Pontes, do PL de São Paulo.
6: Às vezes o pai ou a mãe, né, ou os dois, chega e fala assim, deixa lá o celular com a criança conectada, mas não faz ideia com quem essa criança está conversando, não faz ideia o que ela está vendo.
5: O projeto também estabelece medidas para ampliar a inclusão digital e a educação midiática. A proposta segue para decisão final na Comissão de Educação.
2: Com edição de Paulo Groba e trabalhos técnicos de João Lira, o Jornal do Senado fica por aqui. Acompanhe agora as notícias do Tribunal de Contas da União e da Câmara dos Deputados. Boa noite e um bom fim de semana.
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8: O Tribunal de Contas da União quer ouvir motoristas de todo o país sobre a qualidade dos combustíveis. A consulta faz parte de uma auditoria que avalia a fiscalização da Agência Nacional do Petróleo. Podem participar caminhoneiros, motociclistas, taxistas, motoristas de aplicativo e qualquer pessoa interessada. O questionário pergunta sobre a qualidade dos combustíveis, a fiscalização e o monitoramento realizados pela agência. As respostas vão ajudar o TCU a identificar problemas e auxiliar a auditoria. O objetivo também é melhorar o atendimento às denúncias feitas pelos consumidores. Combustíveis de baixa qualidade podem causar prejuízos aos motoristas, aumentar custos e até comprometer a segurança dos veículos. O questionário pode ser respondido até o dia 10 de setembro. Saiba mais em tcu.gov.br.
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9: Deputados permitem desconto nos salários para pagamento de aluguel.
10: Câmara autoriza porte de arma ao oficial de justiça e fiscal agropecuário.
9: Plenário garante novas regras para venda e troca de milhas por dinheiro.
10: Boa noite. A Câmara aprovou um projeto que garante o resgate de milhas por dinheiro e a venda para terceiros nos programas de fidelidade. O repórter Antônio Vital acompanhou a votação.
11: O plenário da Câmara aprovou o projeto que garante direitos das pessoas que adquirirem milhas em programas de fidelidade, como a possibilidade de vender o saldo para terceiros. A proposta regulamenta o funcionamento desse tipo de programa e define regras para a venda, transferência e troca de pontos e milhas por dinheiro. De acordo com o projeto apresentado pelo deputado Ricardo Aires, do Republicanos de Tocantins, as empresas que oferecem programas de fidelidade só poderão restringir a venda de milhas pelos clientes se oferecerem uma opção para converter esses pontos diretamente em dinheiro vivo. Se não houver a opção de troca por dinheiro, a empresa fica impedida de bloquear contas, limitar o número de beneficiários ou dificultar a venda ou transferência dos pontos, com exigências como reconhecimento facial ou biometria. Isso vai valer para o resgate de milhas por produtos ou passagens aéreas, por exemplo. De acordo com o autor da proposta, Ricardo Aires, o objetivo é impedir que uma empresa lucre com a venda de pontos e, ao mesmo tempo, crie empecilhos para o cliente resgatar o que comprou. O relator da proposta no plenário, o deputado Paulo Soares, do Podemos, de São Paulo, defendeu as medidas. Para ele, as administradoras que vendem pontos ou milhas, que hoje têm valor entre R$ 70 e R$ 80, praticam um monopólio quando dificultam o resgate, a venda ou a conversão de milhas em dinheiro.
12: Um projeto como esse estabelece normas importantíssimas para que o consumidor não seja lesado. São regras claramente colocadas para que nenhum dos lados, na verdade, sejam prejudicados. E o consumidor tenha livre acesso ao que é direito dele, no caso aqui, no que diz respeito às milhas. Muitas vezes elas vêm como um bônus ou como um cashback, mas em outras ocasiões essas milhas são compradas. E naturalmente é fundamental que o consumidor tenha pleno direito de distribuir, comercializar, enfim, fazer o uso que bem entender dessas milhas.
11: O projeto que regulamenta o funcionamento de programas de fidelidade e define regras para venda, transferência e troca de pontos e milhas por dinheiro seguiu para análise do Senado. Da Rádio Câmara de Brasília, Antônio Vital.
7: Consumidor.
9: Juarez Costa, do Republicanos de Mato Grosso, apresentou projeto que determina a retenção do pagamento de compras feitas pela internet até o consumidor confirmar o recebimento do produto. O deputado esclarece que a medida busca reduzir prejuízos provocados por fraudes ou por mercadorias não entregues.
10: Juarez Costa explica que o pagamento poderá ficar retido por até 30 dias. De acordo com a proposta, se o consumidor contestar a entrega, o fornecedor terá 10 dias úteis para comprovar o recebimento ou solucionar o problema. Caso contrário, o valor deverá ser devolvido ao comprador.
7: Habitação.
9: A Câmara aprovou projeto que permite desconto no salário para pagamento de aluguel. Entenda na reportagem de Antônio Vital.
11: O plenário da Câmara aprovou o projeto que autoriza desconto diretamente no salário do inquilino para o pagamento do aluguel. O projeto apresentado pelo deputado Júlio Lopes, do PP do Rio de Janeiro, cria possibilidade de consignação em folha de pagamento para aluguéis residenciais. O sistema será parecido com um dos chamados empréstimos consignados, que permitem desconto em folha para pagar financiamentos bancários. De acordo com a proposta, o aluguel consignado vai funcionar como garantia para as locações, o que pode baratear os custos para o locatário. O projeto estabelece um limite de 30% do salário para o pagamento do aluguel e permite que mais de uma pessoa ofereça essa garantia até alcançar o valor do aluguel. Além disso, prevê que o locatário empregado de empresa pública ou privada ficará dispensado da multa contratual se tiver que devolver o imóvel por conta da transferência para outra cidade. No plenário, o relator, deputado Cláudio Cajado, do PP da Bahia, acatou sugestão de mudança apresentada pela deputada Érica Cocai, do PT do Distrito Federal, que retirou do texto a possibilidade de uso do saldo do FGTS para pagamento do aluguel.
13: Consideramos meritória a emenda de plenário apresentada, vez que preserva a finalidade do FGTS, que é assegurar proteção financeira ao trabalhador em situações específicas, reduzindo-se o risco de comprometimento dessa reserva financeira do trabalhador.
11: O projeto que autoriza desconto diretamente no salário do inquilino para o pagamento do aluguel seguiu para análise do Senado. Da Rádio Câmara de Brasília, Antônio Vital.
7: Justiça.
10: Zé Adriano, do PP do Acre, é autor de projeto que cria procedimento para investigar as causas de incidentes graves em obras e serviços de

0: engenharia contratados pelo poder público. Pela proposta, a análise será obrigatória em situações de acidentes com morte, entre outros.
1: Zé Adriano explica que a proposta prevê investigação técnica independente para identificar as causas do problema e evitar novas ocorrências. O texto também prevê a divulgação de relatórios no Portal Nacional de Contratações Públicas, com as recomendações resultantes da apuração.
2: Votação.
0: A Câmara aprovou o porte de armas para oficiais de justiça e fiscais agropecuários. O repórter Marcelo Larcher traz mais detalhes sobre as mudanças propostas na legislação.
3: A Câmara dos Deputados aprovou o projeto que autoriza o porte de armas de fogo para oficiais de justiça e auditores fiscais federais agropecuários. O projeto altera o Estatuto do Desarmamento para incluir essas duas categorias entre aquelas que já têm direito ao porte de arma no país. Hoje, essa autorização já vale para policiais, militares e outras carreiras ligadas à segurança pública, desde que cumpram os requisitos legais, como comprovação de capacidade técnica e aptidão psicológica. Pelo texto aprovado, esses profissionais poderão portar arma de fogo de propriedade própria ou fornecida pelas instituições, inclusive fora do horário de serviço, com validade em todo o território nacional, conforme as regras previstas em lei. Outro ponto do projeto é a atualização de regras relacionadas à idade mínima para aquisição de armas. A proibição para menores de 25 anos continua valendo, com exceção das categorias que têm autorização legal para o porte, incluindo agora os oficiais de justiça e os auditores fiscais agropecuários. Relator da proposta, o deputado Jonas Donizete, do PSB de São Paulo, argumentou que a medida reconhece o risco enfrentado por esses profissionais no exercício das funções. Segundo ele, oficiais de justiça e auditores fiscais atuam diretamente na execução de decisões judiciais e em atividades de fiscalização, muitas vezes em situação de tensão e exposição a ameaças. No plenário, o relator foi o deputado Coronel Meira, do PL de Pernambuco. Ele justificou a necessidade de porte de arma para oficiais de justiça.
4: O oficial de justiça exerce, sim, uma atividade marcada pelo risco. É o oficial de justiça que sai dos fóruns dos tribunais para fazer com que a decisão judicial chegue às ruas, às residências, às empresas e tantas vezes aos locais de conflito. É ele quem cumpre mandados de prisão, medidas protetivas de urgência, ordens de busca e apreensão, reintegrações de posse, afastamentos do lar, em situação que podem envolver tensão, resistência, violência e risco concreto à própria vida.
3: O projeto que autoriza o porte de arma para oficiais de justiça e auditores fiscais federais agropecuários seguiu para análise do Senado. Da Rádio Câmara de Brasília, com informações de Daniele Lessa e Antônio Vital, Marcelo Larcher.
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2: Segurança Pública.
1: Júnior Ferrari, do PSD do Pará, é autor de projeto que altera a Lei Maria da Penha para obrigar o agressor a ressarcir os custos com o uso da tornozeleira eletrônica. Pela proposta, os valores arrecadados serão destinados a fundos de combate à violência contra a mulher.
0: Júnior Ferrari argumenta que o custo médio mensal de monitoramento de cada tornozeleira varia entre R$ 200 e R$ 300, pagos integralmente pelo Estado. Ele salienta que a cobrança do agressor não será condição para aplicar a medida protetiva.
1: Júlio Arcoverde, do PP do Piauí, é favorável à redução da maioridade penal de 18 para 16 anos. Ele defende ainda a responsabilização de adolescentes entre 12 e 16 anos que pratiquem crimes com violência ou grave ameaça, crimes hediondos e crimes contra a vida.
0: Júlio Arcoverde argumenta que a medida endurece a punição de adolescentes envolvidos em crimes graves e reduz o uso de menores por organizações criminosas. Ele acredita que a proposta adequa a legislação à gravidade desses delitos e amplia a proteção da sociedade.
2: Comissões.
1: A comissão que analisa a redução da maioridade penal iniciou seus trabalhos sob questionamento de inconstitucionalidade. O repórter José Carlos Oliveira nos traz os argumentos.
6: O deputado Aloísio Mendes, do Republicanos do Maranhão, foi eleito presidente da Comissão Especial da Câmara

0: Os deputados sobre redução da maioridade penal. Os parlamentares vão analisar três propostas de emenda à Constituição que tratam de plena maioridade civil e penal aos 16 anos de idade, redução excepcional da maioridade penal em casos de crimes hediondos e de extrema crueldade e redução geral da maioridade penal para 16 anos, com previsão de que adolescentes entre 12 e 16 anos respondam criminalmente por crimes cometidos com violência ou grave ameaça, crimes hediondos e crimes contra a vida. Aloysio Mendes escolheu como relator o deputado Mendonça Filho, do PL de Pernambuco, que afirmou foco na construção de uma proposta tecnicamente estruturada nas boas práticas internacionais e moralmente à altura da dor das vítimas e seus familiares.
1: A unificação das PECs que tratam do tema nos permite fazer uma discussão aprofundada sobre como constituir e futuramente regulamentar um sistema prisional juvenil no país, modernizado o sistema de justiça criminal brasileiro para dar uma resposta civilizada à demanda social por justiça.
0: Mendonça Filho apresentou um plano de trabalho para buscar, entre outros pontos, o diagnóstico sobre a promoção da justiça às vítimas, o dimensionamento do impacto civil e o estudo da viabilidade institucional da medida. As audiências na Câmara, os seminários nas cinco regiões do país e as reuniões técnicas com especialistas e entidades vão se basear em cinco eixos temáticos: constitucionalidade, direitos humanos e tratados internacionais, segurança pública, crime organizado e dissuasão penal, infraestrutura e gestão dos sistemas prisional e socioeducativo, impactos jurídicos e legitimidade de eventual referendo popular sobre o tema nas eleições municipais de 2028. Os canais de interação da Câmara com a população, como o E-Democracia, também serão usados para recebimento de perguntas e contribuições por escrito. O relator apresentou um cronograma até a votação da proposta.
1: O debate vai evoluir, certamente numa velocidade reduzida no período eleitoral, mas passada a eleição nós teremos a oportunidade de aprofundar as discussões para que, na minha intenção, até dezembro tenhamos a votação dessa matéria na comissão especial e no plenário da casa.
0: A redução da maioridade penal é tema polêmico na sociedade, com forte oposição, principalmente de entidades ligadas a direitos humanos. Antes do início dos trabalhos, o deputado Tarcísio Mota, do PSOL do Rio de Janeiro, apresentou questão de ordem para tentar barrar a instalação da comissão. Depois, utilizou o mesmo instrumento para apontar nulidades e inconstitucionalidades do tema. Também citou jurisprudência do Supremo Tribunal Federal, desrespeito a tratados internacionais e risco de transferência de adolescente do sistema socioeducativo para o falido e superlotado sistema prisional comum.
2: A inimputabilidade penal até os 18 anos, assegurada pelo artigo 228 da Constituição Federal, constitui um direito individual do cidadão em desenvolvimento. Artigo 60 da Carta Magna proíbe terminantemente a deliberação de qualquer proposta de emenda tendente a abolir, entre aspas, direitos e garantias individuais. A instalação de uma comissão destinada a suprimir direitos fundamentais em meio a um período de funcionamento prioritariamente remoto dessa casa configura grave cerceamento democrático.
0: O presidente da comissão, Aloysio Mendes, contestou.
3: Os pontos levantados pela Vossa Excelência já foram vencidos na CCJ com relação à dissimilibilidade desse assunto e com relação à votação remota. Existem precedentes na casa e hoje o plenário da Câmara está funcionando de forma remota e a comissão segue o mesmo caminho.
0: A comissão é formada por 38 titulares e igual número de suplentes. Os deputados Guilherme Derrite, do PP de São Paulo, Benes Leocádio, do União do Rio Grande do Norte e Sargento Faul, do PL do Paraná, foram eleitos para as três vice-presidências. Da Rádio Câmara de Brasília, José Carlos Oliveira.
4: Trabalho. Ercílio Coelho Diniz, do MDB de Minas Gerais, propõe a criação do Programa Nacional de Retorno Profissional da Mulher 50+. A iniciativa busca facilitar a reinserção no mercado de trabalho de mulheres com mais de 50 anos que tenham ficado afastadas por pelo menos 2 anos.
5: Ercílio Coelho Diniz alega que essas mulheres enfrentam uma dupla barreira ao tentar voltar ao emprego: o preconceito relacionado à idade e à interrupção da carreira. Para ele, o programa valoriza a experiência dessas profissionais e reduz desigualdades de gênero e de idade.
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1: Economia.
2: O Congresso Nacional instalou a comissão que vai analisar a medida provisória que reduz a chamada taxa das blusinhas. A repórter Maria Neves acompanhou.
3: Deputados e senadores instalaram comissão especial para analisar a medida provisória que trata da chamada taxa das blusinhas. Apresentada pelo governo em maio, a proposta reduz a zero a alíquota do imposto de importação de produtos que custem até 50 dólares dos Estados Unidos, taxa que atualmente é de 20%. Se não for votada até 8 de setembro, a MP perde a validade. O presidente da Câmara, deputado Hugo Mota, adiantou que irá discutir o assunto com o Colégio de Líderes e o presidente do Senado, Davi Alcolumbre, para votar a proposta nas próximas semanas.
4: Para que essa taxação não volte, é necessário que o Congresso Nacional se debruce sobre esse tema nas próximas semanas e eu irei tratar disso no Colégio de Líderes, bem como também com o presidente do Senado, o senador Davi, sobre o que nós iremos fazer juntos, já que é uma comissão mista que depende da participação das duas casas.
3: Para presidir a comissão, deputados e senadores elegeram o deputado Dorinaldo Malafaia, do PDT do Amapá. O vice-presidente será o senador Randolph Rodrigues, do PT do Amapá, e o relator escolhido foi o senador Eduardo Gomes, do PL do Tocantins. Além de zerar o imposto de importação de produtos de até 50 dólares, a medida provisória reduz a alíquota do tributo de compras internacionais com valores entre 50 dólares e 3 mil dólares para 30%. Até a edição da MP, a alíquota era de 60%. Na justificativa da proposta, o governo sustenta que a medida visa simplificar a tributação e incentivar a adesão dos importadores a programas de regularidade fiscal. A tributação das compras internacionais de baixo valor foi criada no Brasil por meio de uma lei de 2024 que vigorou até a edição da medida provisória em maio. Antes da lei, um decreto de 1980 isentava essas compras do imposto de importação. Da Rádio Câmara de Brasília, Maria Neves.
1: Esporte.
5: Wellington Roberto, do PSD da Paraíba, é um dos autores de PEC que concede imunidade de impostos a entidades esportivas sem fins lucrativos. O texto impede a cobrança sobre patrimônio, renda e serviços das organizações que cumprirem as exigências do Código Tributário Nacional.
2: Wellington Roberto ressalta que o benefício será restrito a entidades certificadas dos setores olímpico, paralímpico, clubístico ou educacional. Ele afirma que a proposta busca ampliar os recursos disponíveis para a formação de atletas e manutenção de projetos esportivos com finalidade social.
5: João Carlos Bacelar, do PL da Bahia, também assina a proposta de emenda à Constituição, que pretende incluir as entidades esportivas sem fins lucrativos entre as instituições com imunidade tributária. O objetivo, segundo ele, é equipará-las às áreas de educação e assistência social.
2: João Carlos Bacelar justifica que a medida fortalece o esporte como política pública e garante mais segurança financeira às entidades esportivas certificadas. O deputado diz ainda que o texto mantém a exigência de cumprimento dos requisitos legais para acesso à imunidade.
1: Educação.
5: André Fufuca, do PP do Maranhão, defende a criação de um incentivo educacional no programa Bolsa Atleta. Proposta nesse sentido prevê um adicional de 10% no benefício para atletas que comprovem matrícula e frequência regular em instituição de ensino.
2: Relator da matéria na Comissão de Esporte, André Fufuca avalia que a medida estimula a continuidade dos estudos sem afetar a categoria estudantil, que já exige matrícula como requisito. O deputado acredita que a iniciativa amplia as oportunidades dos atletas após o fim da carreira esportiva.
5: Termina agora o Jornal Câmara dos Deputados, produzido pela Rádio Câmara, com trabalhos técnicos de Wellington Teles, apresentação de Márcio Aquilissardi e Tércia Guimarães. Boa noite para você.
2: A Voz do Brasil volta na segunda-feira. Boa noite e bom final de semana.
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1: E a hora certa.
2: 22:29.
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7: Olá, boa noite pra você. Hoje é sexta-feira, dia 14 de agosto de 2026. Eu sou o Lázaro Neto e você tem um encontro marcado comigo até as 22 horas. Pra começar, tem Eduardo Costa. Comigo, a fila anda. Uma boa noite.

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1: E a hora certa.
2: 22:53.
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10: O show da noite desta sexta-feira está de volta para você com o Gino. Noite Bela.

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1: E a hora certa.
2: 23:03.
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6: A 94.7, o show da noite, com a sua participação, com Daniel, Coração de Menino.

Um show da noite, que traz pra você a sua participação pelo 3431-8888. Você participa comigo direto do estúdio. Agora, João Paulo e Daniel, alguém?

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6: Tamo de volta aqui na Só 94.7, no Show da Noite com Jane Júnior. Vucu Vucu.

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1: E a hora certa.
2: 23:38.
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7: A 94.7, o show da noite com Jean Giovanni, Taça de Pranto.

O Lazinho tá de volta e lembrando pra você que todos os dias, de segunda a sábado, você tem encontro marcado comigo a partir das 22 horas, antes da Voz do Brasil. Agora pra você tem Emília Eduardo, Chora Carolina.

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1: E a hora certa.
2: 23:58.
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0: Estamos de volta aqui na sua sexta-feira com o Guilherme Santiago, Amizade Sincera.
1: Também dedico a você. Pode ficar à vontade, abraçar teu amigo aí do lado. É gostoso.

0: Obrigado, meu grande amigo. Deus te abençoe muito. Essa alma gêmea que eu tenho.
1: Obrigado, meu irmão. Você também.
0: Valeu, gente!
1: Obrigado. Beijo pra todo mundo. Satisfação ter passado esse momento junto com vocês. Obrigado.
0: Fiquem com Deus, gente. Receba essa energia do fundo do nosso coração, viu? Todos vocês são nossos verdadeiros amigos. Obrigado.
1: Obrigado. Obrigado.

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1: Estamos de volta aqui na sua 94.7 com o André e Adriano. A giripoca vai piar.

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1: E a hora certa.
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3: A 94.7 com o trio Alto Astral. Toca aquela. O show da noite dessa sexta-feira tá de volta com Eduardo Costa, Separação.

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Valeu, Gustavinho!

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7:06, 7:06, olá, bom dia. Hoje, sábado, dia 15 de agosto de 2026. Confira as principais manchetes de hoje do Jornal da Paranaíba. OMS diz que avança desenvolvimento de vacinas contra a ebola. Propaganda eleitoral começa neste domingo. OAB realiza hoje Baile do Rubi, maior evento social da região. Três árbitras comandam a mesma rodada do Campeonato Brasileiro neste fim de semana. 7:07, está começando o Jornal da Paranaíba.

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2: Bom dia! Hoje, dia 15, comemora-se o Dia dos Solteiros.

No Brasil, ocorre nesse mês de agosto, focando no amor próprio e no autocuidado, e no cenário Globo Chinês, é celebrado no dia 11 de novembro. Famoso mundialmente como um gigante evento de compras online, 15 de agosto, data popular sem origem oficial exata, voltada para celebrar a independência, liberdade pessoal e a própria companhia. Hoje comemora-se também o dia da Assunção de Maria e a crença que a Virgem Maria foi elevada ao céu em corpo e alma no fim de sua vida terrena. Celebrada em 15 de agosto, a data é dogma católica proclamado pelo Papa Pio XII em 1950, simbolizando a esperança na ressurreição humana. Maria não passou pela corrupção do corpo no túmulo. Ela foi levada diretamente para a glória do céu por Deus. O evento antecipa a ressurreição prometida a todos os cristãos. 7 horas, 9 minutos.

0: temperatura.
1: De acordo com o site climatempo.com.br, a previsão do tempo para hoje em Tumbiara é de sol o dia todo sem nuvens no céu, com aumento de nebulosidade à noite. Não chove. Temperatura mínima na madrugada foi de 19 graus e a máxima pode chegar a 35. Umidade relativa do ar variando entre 25 a 58%. Ventos com velocidade média de 5 km por hora. O sol nasceu às 6 horas e 37 minutos. Irá se pôr às 18 horas e 5 minutos.

0: Os destaques internacionais.
1: Pelo menos 38 pessoas morreram após um terremoto de magnitude 7,7 e dezenas de réplicas atingiram a região do Largo do Leste da Indonésia nesta sexta-feira, informou a Agência Nacional de Gestão de Desastres a jornalistas neste sábado. Um centro de monitoramento do país emitiu um alerta de tsunami, que foi suspenso cerca de 3 horas após o tremor. Ondas de 1 metro de altura foram registradas em várias áreas da região. Mais cedo, o chefe do serviço de resgate da cidade portuária de Maumuré havia confirmado ao menos 20 mortos e 6 feridos após o forte terremoto que atingiu o país. Maumuré é a principal cidade na Ilha de Flores, no leste do vasto arquipélago da Indonésia. As autoridades também haviam relatado dificuldades para chegar à região mais próxima do epicentro. As tentativas de chegar em Nakekeu de carro foram impedidas por deslizamento de terra, enquanto outra equipe tentava chegar ao local da de balsa. Os sinais de comunicação na área foram afetados. Cerca de 2 mil deixaram Nakekeu e foram registrados danos em várias casas, armazéns e instalações do governo, informou a Agência Nacional de Mitigação de Desastres. As autoridades também relataram congestionamento e quedas de energias que afetaram partes da região, segundo a agência. O governador da província disse em uma coletiva de imprensa que pelo menos 5 pessoas morreram após serem atingidas por escombros de estruturas que desabaram na região. Parte de um prédio desabou, transformando-se em poeiras e escombros, enquanto pessoas gritavam e corriam pelas ruas, segundo um vídeo no Facebook, verificado por agências de notícia. O terremoto foi enorme, o tremor foi muito forte. Estávamos descansando em casa com a família, disse Nona, uma moradora de 58 anos de Talibura, uma vila de Tengarra. Fortes tremores foram sentidos também em outras regiões. 7:13. O Peru realizou nesta sexta-feira o segundo simulado nacional multiperigoso terremoto de 2026, com uma equipe de resgates mobilizadas em Lima, onde autoridades simularam um terremoto de magnitude 8,8. A presidente Keiko Fujimori liderou o exercício organizado pelo Instituto Nacional de Defesa, como parte dos esforços de preparação do Sistema Nacional de Gestão de Riscos de Desastres. Vimos as imagens terríveis dos terremotos na Venezuela e na Colômbia. Portanto, minha primeira recomendação é estar sempre preparado. Um tremor, um terremoto, nunca avisa, afirmou Keiko. O exercício ocorreu em 18 regiões do país, simulando aí, portanto, um terremoto para evitar maior gravidade. Além de marcar o 19º aniversário do terremoto de Pisco em 2007, de magnitude 7,9, o que causou grandes danos, o simulado ocorre após os recentes e devastadores terremotos na Venezuela e na Colômbia, registrados em julho e agosto, respectivamente. 7:14.

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1: A Petrobras informou nesta sexta-feira que identificou a presença de hidrocarbonetos em poço exploratório em perfuração do bloco FZA M59 em águas profundas do Amapá, na bacia sedimentar da Foz do Amazonas, na margem equatorial brasileira. Os hidrocarbonatos são obtidos principalmente do petróleo e do gás natural, servindo como matéria-prima essencial para combustíveis plásticos e borrachas. O poço está localizado a cerca de 175 quilômetros da costa do estado do Amapá, em lâmina d'água de 2.886 metros. De acordo com a Petrobras, o intervalo portador do hidrocarbonetos foi constatado por meio de perfis elétricos e indicativos em rocha. As operações de perfuração permanecem em curso, visando a continuidade da avaliação exploratória de forma segura e com respeito ao meio ambiente e às pessoas, informou a estatal. A atuação da Petrobras no bloco está alinhada à estratégia da companhia de recomposição das reservas de petróleo e gás por meio da exploração em áreas de fronteira, visando ao atendimento e à demanda nacional de energia durante a transição energética justa. A Petrobras é a operadora do bloco, que detém 100% da participação na área. O bloco foi adquirido na 11ª rodada de licitações em 2013, sob o regime de concessão. 7 horas mais 16 minutos.

0: Propaganda eleitoral começa nesse domingo.
1: A partir deste domingo, candidatos já podem pedir votos, fazer transmissões pela internet e organizar comícios. Com a abertura do período de propaganda eleitoral, não só os candidatos, mas também os eleitores devem estar atentos às regras da Justiça Eleitoral. Segundo o TSE, os eleitores podem fazer com moderação propaganda eleitoral em favor de seus candidatos, que vão disputar o pleito deste ano. Quem desejar colar adesivos em carros, bicicletas, motocicletas ou janelas de casa precisa respeitar o limite de até 0,5 metro quadrado. A divulgação deve ser espontânea. Não se pode receber dinheiro para exibir propaganda eleitoral. Para veicular peças publicitárias em bens particulares, também é proibido receber qualquer tipo de pagamento em troca de espaço para essa finalidade. Veículos cadastrados nos aplicativos de mobilidade urbana, como Uber e 99, não podem trafegar portando adesivos de candidatos. De acordo com o TSE, para efeitos legais, os carros de aplicativos são considerados de uso comum e, nesse caso, estão proibidos de veicular propaganda política de qualquer natureza. A mesma regra vale para os táxis, que são concessões públicas. Nas redes sociais, apesar de

0: Ser livre a manifestação de pensamento, a legislação eleitoral, civil e criminal prevê limitações e punições em caso de ofensa à honra ou à imagem de candidatos, partidos, federações ou coligações, ou de divulgação de fatos sabidamente inverídicos. No dia da eleição, os eleitores podem usar broches, adesivos, bandeiras, camisetas do seu candidato de forma individual e silenciosa. É proibido fazer boca de urna e aglomerações com roupas padronizadas. Os eleitores também podem denunciar irregularidades no processo eleitoral, como compra de votos, uso da máquina pública e propaganda ilegal. Possíveis irregularidades na propaganda eleitoral poderão ser encaminhadas por meio do aplicativo Pardal, do TSE. Ele é gratuito e está disponível para smartphones e tablets nas plataformas Google Play e App Store. Da Rádio Nacional em Brasília, Daniela Longuinho.
1: A Polícia Federal prendeu nesta sexta-feira, no aeroporto Santos Dumont, no Rio de Janeiro, um homem acusado de participar de um esquema fraudulento que fez uma mulher de 70 anos ter prejuízo superior a 37 milhões. A prisão ocorreu no âmbito da operação deflagrada pela Polícia Civil do Rio Grande do Sul nesta quinta-feira, com o objetivo de desarticular um esquema de fraude eletrônica estruturado por meio de uma falsa plataforma de investimento. O valor das fraudes pode chegar a 50 milhões. De acordo com as investigações, a organização criminosa usava a prática conhecida como golpe do abate de porcos, quando os criminosos estabelecem uma relação com as vítimas por meio de mentorias para induzi-las a realizar investimentos financeiros em plataformas falsas com promessa de alta rentabilidade. Natural de Presidente Prudente e morador de Balneário Camboriú, o homem é apontado como dono da instituição financeira ligada ao esquema. Ele responderá pelos crimes de estelionato, lavagem de dinheiro e organização criminosa.

0: A ANP ganha novas regras mais duras para fiscalizar combustíveis adulterados.
1: O combate a fraudes, adulterações e irregularidades no mercado de combustíveis será reforçado no país. O Ministério de Minas e Energia e o Conselho Nacional de Política Energética publicaram nesta sexta-feira uma resolução que estabelece novas diretrizes para a fiscalização da ANP, Agência Nacional do Petróleo, Gás Natural e Biocombustíveis. A norma prevê o fortalecimento de ações preventivas e corretivas feitas pela ANP sobre empresas autorizadas a atuar na produção, importação, distribuição e revenda de combustíveis e derivados de petróleo. Entre as medidas previstas está o aumento do controle sobre as informações prestadas pelos postos de combustíveis. Estoques, preços e movimentação de compra e venda deverão ser registrados por meios eletrônicos certificados, facilitando o acompanhamento das operações pela agência reguladora. A resolução também recomenda que a ANP atualize em até 180 dias a regulamentação do livro de movimentação de combustíveis utilizado pela revenda varejista. A agência deverá ainda avançar na padronização eletrônica das informações e na disponibilização desses dados à fiscalização com frequência mensal. Outra frente de atuação será o reforço do controle sobre importadores, refinarias e produtores de combustíveis e biocombustíveis. A ANP deverá aperfeiçoar os procedimentos de licenciamento de importações e ampliar a análise dos processos produtivos das empresas do setor. A resolução prevê ainda uma fiscalização mais integrada entre os órgãos públicos. A ANP deverá ampliar o intercâmbio de informações com PROCONs, ministérios públicos, polícias civis e federal, órgãos fazendários, INMETRO e demais instituições com atribuições de fiscalização. Da Rádio Nacional em Brasília, Gésio Passos.
0: Sete horas 22 minutos, 7h22.
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7h23. Lusiânia pode ganhar o novo distrito industrial por meio de uma parceria entre a Prefeitura e o Governo de Goiás. A proposta está em discussão entre o prefeito Diego Sorgato e o governador Daniel Vilela e prevê a participação da Companhia de Desenvolvimento Econômico de Goiás na busca por uma área para implantação do empreendimento. Sorgato afirmou que as conversas estão avançadas e que a industrialização do município está entre as principais demandas apresentadas por ele ao governo estadual. A intenção é criar uma área capaz de receber indústrias, centros de distribuição e outras empresas, ampliando a geração de empregos e arrecadação no município. A gente sempre tem um grande desafio, que eu tenho conversado com o governador, que é avançar a parte industrial, conseguir desenvolver aqui em Lusiânia uma parceria com o governo do estado para montar um parque industrial, industrializar a cidade e trazer mais oportunidades para a nossa gente na geração de emprego e renda. Segundo o prefeito, uma das possibilidades discutidas com Daniel envolve diretamente a Codego. A companhia poderia participar do processo de identificação e viabilização de uma área destinada ao futuro distrito industrial. Na parte de avanço da industrialização, ele disse que uma parceria que a gente pode desenvolver com a Codego para buscar uma área aqui. Apesar das tratativas, ainda não há definição sobre a localização do empreendimento, tamanho da área, investimento necessário ou prazo para implantação. Sete horas 25 minutos. Mais de 290 mil ovos do Aedes aegypti foram coletados em Aparecida de Goiânia desde setembro de 2025 por meio de armadilhas utilizados para monitorar a presença e a reprodução do mosquito transmissor da dengue, zika e chikungunya. O volume foi identificado pelas chamas espalhadas pelo município e serve como indicador para definir as regiões onde as ações de combate ao vetor precisam ser identificadas. Atualmente, Aparecida conta com 105 ovitrampas. A partir da próxima segunda-feira, 17, a rede será ampliada com a instalação de outras 248 unidades em diferentes regiões da cidade. Com isso, o município passará a contar com 353 pontos de monitoramento, mais que o triplo da estrutura atual. As ovitrampas funcionam como pontos de atração para que as fêmeas do Aedes aegypti depositem seus ovos. Posteriormente, o material é recolhido e analisado pelas equipes de vigilância. A quantidade encontrada ajuda a identificar locais com maior atividade reprodutiva do mosquito e orienta a atuação dos agentes de combate às endemias. O número acumulado até agora chama atenção para a circulação do Aedes aegypti na região. Segundo a Secretaria Municipal de Saúde, a análise dos ovos permite acompanhar a presença do vetor de forma mais precisa e direcionar os ovos permite acompanhar a presença do vetor de forma mais criteriosa. 7 horas 26 minutos.

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1: Acontece hoje, a partir das 8 da manhã, o Bazar Beneficente das Florzinhas do Moçambique Rosa Branca. Vem aproveitar para renovar seu guarda-roupa e ainda ajudar a manter a nossa tradição. Roupas infantil, masculina, feminina, bolsas, objetos, sapatos e muito mais. Tudo a partir de R$ 5,00 ali na Avenida Porto Nacional 514. Matrículas abertas no EJA semipresencial noturno do Colégio Damores do Amaral, ali no bairro Nossa Senhora da Saúde. Sexto ao nono ano, na etapa de número 2 e a etapa 3, do primeiro à terceira série. 649-9234-9885, telefone para você ter mais informação. Tem continuidade hoje a festa em louvor à Nossa Senhora das Graças, com encerramento previsto amanhã com a procissão fluvial. Mas hoje dá tempo de você participar, indo na celebração religiosa a partir das 19 horas e logo depois a parte festiva, com muitas guloseimas, leilão, música de qualidade e a sua participação. Hoje também acontece o Baile do Rubi, o maior evento da região. Então, esteja você convidado a participar, tá bom? Olha, é a realização da OAB Itumbiara, é o maior evento social de toda a região. O Rotary Club Itumbiara e Casa da Amizade vai receber na próxima segunda-feira a visita do casal governador do Distrito 4770, Marcelo Góes, e da coordenadora distrital, Luciana Damasceno Góes. A partir das 9 horas serão recepcionados no Marco Rotário e depois terão uma vasta programação, inclusive às 12 horas com entrevista aqui na Rádio Paranaíba no programa Itumbiara ao meio-dia. Olha, ainda falando sobre o Rotary, que está realizando a campanha Fralda Solidária. A campanha convida toda a comunidade a transformar compaixão em ação, pois a verdadeira solidariedade não se mede pelo tamanho da doação, mas pela capacidade de aliviar o sofrimento do próximo. Crie impacto duradouro, faça suas doações. Ligue no 996-628878 e faça suas doações. No próximo dia 23 vai acontecer a segunda corrida da OAB. Faça já a sua inscrição. Também no dia 23 vai acontecer a Cavalgada Jaci General na cidade de Centralina, já antecedendo aí a realização da Expo 100. Prepare seu animal, a traia, o chapéu, a bota e a fivela e participe no próximo dia 23. 7 horas, mais 29 minutos.

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1: Fim de semana vai estar movimentado mais uma vez com o futebol.
2: Muitos jogos neste fim de semana. Nesta sexta-feira teremos Série B do Campeonato Brasileiro, 3 jogos. Ponte Preta e Náutico, São Bernardo e Botafogo de Ribeirão Preto. Sport Londrina. Pelo Brasileirão Feminino, a bola rola para Atlético Mineiro e Grêmio. No sábado, Série A do Brasileirão, 3 jogos. Fluminense, Palmeiras, Atlético Paranaense e Bragantino, São Paulo e Curitiba. Pela Série B, 4 partidas. O Clássico Atlético e Vila Nova, Criciúma e Goiás, Juventude e Fortaleza. Pelo Brasileirão Feminino, tem Fluminense e América Mineiro, Bragantino e Vitória, Bahia e Corinthians, Misto e Cruzeiro, Internacional e Ferroviária no domingo. Bola rola para a Série A do Campeonato Brasileiro com Chapecoense e Bahia, Atlético Mineiro e Grêmio, jogo que a Rádio Nacional transmite, Vasco da Gama e Santos, Mirassol e Flamengo, Vitória e Botafogo, Corinthians e Cruzeiro. Pela Série B, 3 jogos, Operário e Avaí, América Mineiro e Atlético, CRB e Novo Horizontino. Brasileirão Feminino, também 3 partidas, Botafogo e São Paulo, Palmeiras, Juventude, Santos e Flamengo. Na segunda-feira tem Brasileirão Série A, Internacional em Remo. Na Rádio Nacional em Brasília, Bruno Mendes.
1: 7:31, ponto final em mais uma edição do seu Jornal da Paranaíba, que volta amanhã, aliás, segunda-feira, às 7 da manhã.
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1: E a hora certa.
2: 7:33.
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2: 7:44.
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1: E a hora certa.
2: 7:52.
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1: E a hora certa.
2: 8 horas.
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0: 8:11. Hoje é sabadão, 15 de agosto de 2026. Aqui só tem alegria, eu gosto dessa. A partir de agora chega mais uma edição do Show da Manhã. Pra você que tá ligado aí na Nova Paranaíba a 94.7. Muito prazer, eu sou o Lázaro Neto, a sua melhor companhia. Seja bem-vindo às organizações Radivar Miranda Machado. Eu te convido para você acessar o nosso site oficial novaparanaíba.com.br. Aonde quer que você esteja, que tenha um sinal de internet. É, tá todo mundo animado aqui hoje. Participe pelo nosso WhatsApp 34318888. Você manda o seu WhatsApp, você manda a sua mensagem. Cadê o sacode? E participa direto comigo aqui no estúdio da Nova Paranaíba. Nós estamos na Rua Minas Gerais, número 135, no Centrão de Itumbiara. Comigo!
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0: Com muita animação, com muita alegria. Bom dia pra você que tá na fazenda, tá na chácara, tá no serviço, tá trabalhando, tá descansando pra ir pro serviço. Um bom dia! 8:12, 8:12, 34318888 é a sua participação pelo nosso WhatsApp no Show da Manhã. Te aguardo aqui a sua participação ao vivo. Pode mandar áudio, pode mandar mensagem. Vai ser um prazer te atender nesta manhã de sabadão. O Show da Manhã que vai com você até às 11 da manhã.

0: 8:24.
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6: 8:25, 8:25. Estamos de volta aqui com o Show da Manhã. Agora, nesse momento, eu passo o bastão para o meu querido José Carlos Carol, que vai fazer, portanto, aí a condução do Show da Manhã até às 11 da manhã. Carol, Show da Manhã é todo seu.
7: Grande abraço, Lázaro Neto, ouvintes, estamos por aqui, né, juntinhos com você. E já valendo também a sua participação aqui com a gente, vamos ter informação, vamos ter música, vamos ter a sua participação também, tá certo? 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São 8:26, lembrando que amanhã vamos ter aí a procissão da festa de Nossa Senhora das Graças. O evento começa às 14h30, a programação da saída vai percorrer várias ruas da cidade, né? Descer ali para o Rio Paranaíba, depois ganha ali a Padre Félix, Afonso Pena, JK e retorna à paróquia, ali na Avenida Calixto Jorge. Então, você que vai, já se prepare aí, não esqueça de levar uma garrafinha com água, a temperatura está realmente alta e a umidade do ar está baixa, ou seja, um contraste aí de alta temperatura e baixa umidade do ar, sol muito quente, que exige você tomar bastante líquido. Então, se você, ao ir para a caminhada amanhã, para a procissão, não esqueça de levar uma garrafinha, né? Se possível, colocar aí um chapéuzinho na cabeça para evitar um pouco forte calor, tá? Mas vai na fé! Mas hoje também tem ali na paróquia Nossa Senhora das Graças a celebração religiosa às 19 horas. Logo depois tem a parte festiva com a barraquinha, né? Muitas comidas típicas, muita coisa boa realmente. Tem leilão, tem show ao vivo e muita alegria. Então esteja aí devidamente convidado. Lembrando que a Paranaíba transmite, né, amanhã à tarde, tá? Toda a procissão, como sempre fez ao longo dos anos, vai estar amanhã transmitindo. Se você não puder ir na procissão e você quer acompanhar, pode ficar sintonizado aqui na Nova Paranaíba. Tá certo? Olha, liquida tudo. 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Bora de música. Roupa Nova chegando por aqui. A lenda.
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0: 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E a hora certa.
1: 8:36.
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8: 8:38. 8:38. Estava dando uma olhada aqui no mapa dos terremotos mais recentes. A gente acaba acendendo uma luz, né, de preocupação. Nós já tínhamos tido aqui recentemente na Venezuela, onde os terremotos devem ter chegado aí pelo menos a 6.300 mortos, né? Pelo menos é o que diz aqui as informações. E isso de acordo com os dados da última segunda-feira, gente. Os tremores lá naquela época foi de 7,2 e 7,5. Na magnitude. Agora, mais recente, nós tivemos

Tivemos também na Colômbia um terremoto de magnitude 7,5. Ontem nós tivemos mais um terremoto, esse na Indonésia, de 7,7. Além disso, nós tivemos muitos outros terremotos, como no El Salvador, Peru, no Alasca, várias regiões do mundo. A pergunta é: o que está acontecendo que os terremotos estão cada vez mais frequentes? E outro detalhe, né? Tá chegando próximo aqui do Brasil, né? Venezuela, Colômbia, Peru, na Argentina nós tivemos também recentemente pequeno, tremor pequeno, mas que também foi registrado ali no país, no Chile. E outros países, viu? Na Costa Rica também, nós. Então, a gente fica pensando, né? O que é que está acontecendo? Na Argentina, foi nesse mês de agosto mesmo, foi registrado ali magnitude 4,3 em Catamarca, na província de Catamarca. Então, a gente fica com um sinalzinho de alerta aí, né? De tudo isso que está acontecendo no mundo. E a gente precisa preocupar. Estamos aí para enfrentar o Super El Niño, o El Niño que esse ano está com promessa de ser aí super forte, que vai causar muitos problemas. E seca numa região, muita chuva em outras. Então a gente fica realmente preocupado do que está acontecendo no mundo, né? Aqui no Brasil, na região sul, por exemplo, é tendência de chuvas muito volumosas, temporais frequentes e risco de enchentes. Já na região norte e nordeste, o aumento de risco de secas severas, estiagens prolongadas e queimadas na Amazônia. No centro-oeste, tendência a ondas de calor mais intensas, temperaturas elevadas e períodos secos e secos mais marcantes. Ou seja, aqui para nós que estamos bem no centro do Brasil, na região centro-oeste, a tendência está aí, né? De ondas de calor mais intensas, e nós já estamos vivendo isso hoje, né? Então, temperaturas elevadas e períodos secos mais marcantes. Esse ano, por exemplo, praticamente nem usou, não foi necessário usar blusa de frio, né? Friozinho muito pouco, temperatura amena que não exigiu tanto, né? A condição de agasalhos mais pesados. Agora, o calor, meu amigo, tá demais, né? Um sol para cada cabeça, umidade relativa do ar muito baixa. Então, é preciso que a gente tenha essa preocupação também de ter os cuidados necessários, porque há necessidade de boa hidratação, tem que se hidratar bem, evitar aquele sol, né, da tarde principalmente, das 10 até 4 da tarde. Aí eu fico pensando para essas pessoas que trabalham na construção civil, por exemplo, né, serviço pesado, serviços na zona rural, serviços que exigem mais condicionamento físico para essas pessoas, hein? É. Vamos cuidar, meu povo. 8h43, chegando agora Fred e Fabrício, e depois tem Christian Ralph.

0: 8 horas e 50 minutos, show da manhã. Olha, tem uma pessoa que está precisando de sebo de carneiro, viu? Se você tiver sebo de carneiro e puder fazer a doação aí, tem um amigo nosso aqui que está precisando de sebo de carneiro. 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São...
1: Ô, Carol...
0: 8 horas e 51 Carol? Minutos, show da manhã, Lázaro Neto.
1: Ô, Carol, eu queria fazer um agradecimento. Vou fazer um agradecimento especial aqui ao Magué, né, que enviou na segunda-feira, não foi?
0: Acho que sim. Essa semana,
1: foi,
0: né?
1: Foi nessa semana, vamos dizer assim. Ele enviou, portanto, aí uma xica doida pra mim. Obrigado, viu, Magué? Pela xica doida. Obrigadão de coração. Eu tive aí na igreja, né? A Nossa Senhora das Graças, no domingo, com meu pai, comprando uma pamonha pra ele, né? Porque ele tá lá no Paraná, mas aqui, assim, os costumes goianos continuam os mesmos. Pamonha, piqui, pimenta, tudo continua. E aí eu estive lá comprando uma
0: pamonha. Falar nisso, o Raimundo do Piqui voltou a trabalhar. Tava sumido, né? Tava só nas festas por aí, agora tá ali de novo. Raimundo. O radinho dele, ele já acorda com o rádio ligado e só fecha. Né? Ele, a hora que ele vai dormir, é que desliga o rádio. Dia todo ligado aí. Abraço, Raimundo do Piqui.
2: 52 minutos. 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
1: 8 horas 54 minutos, 8h54. Eu chego a partir agora com os classificados aqui no seu show da manhã. 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

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Quero mandar um abraço lá para o bairro Messias, aonde está a Júlia, a pequenina Júlia, e a Luane. Um abraço, obrigado pela participação no show.

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0: 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Obrigado você pelo carinho, obrigado você pela audiência. Olha, nós recebemos aqui um chamado, olha só, hein? Daqui a pouquinho vou falar para você. É uma pessoa que está procurando seus familiares, tá? Ela mora na Paraíba, deixa eu abrir aqui, né, para que a gente possa falar. Daqui a pouquinho eu vou passar todas as informações para você sobre essa jovem que procura conhecer, ela não conhece a sua família, tá? E ela está aí querendo encontrar os seus familiares, conhecer as suas raízes. Daqui a pouquinho eu falo para você sobre esse assunto. Tem pedido aí? Tem gente querendo participar? Tem... O que que temos aí? Vamos ouvir o povo. Afinal de contas, o povo é que manda aqui, né? Ai, tem muita gente. Mandar um abraço para a turma toda aí. Ah, meu amigo Niltinho, já vi que ele está por ali, né? A Margarida também. Ei, pessoal, Marcão lá da Vila Mutirão. Ô, Marcão! Rumou a cadeira de roda? O Marcão estava precisando de uma cadeira de roda, gente. Ele sofreu um acidente e estava precisando de uma cadeira de rodas, né? O Rafael Luiz, lá do Raimi Martins, passa música para mim e oferece para todos lá do Recanto do Paranaíba. Ô, turma boa do Recanto do Paranaíba, hein? Lugar bom da gente comer um canela amarela, né? Abraço, tá, Rafael? Grande abraço para você. Obrigado aí também. O Marcão já tá ali. Daqui a pouquinho, a Margarida do Dom Veloso. É, bom dia, menino. Tudo bem? Cadê o fazendeiro? Viajou?
1: Viajou.
0: Ei, Gesmar, o povo já pegou no pé, né? É, Gesmar, hoje tá dodói, né? A Célia Maria, lá do Alcides Rodrigues.
2: Sabado, né? Gesmar tá de folga? Eita, lalei. Bora que bora, né? Matar o leão do dia no sábado. Bom dia abençoado pra você.
1: Gesmar tá vendendo algumas cabeças de gado aí.
2: Meu amigo Lázaro Neto, depois você passa aí o chapeludo. E oferece pra turma da Paranaíba tudinho que gosta da
0: tá
2: música.
0: Tá certo, pessoal. Pessoal gosta desse chapeludo, né, rapaz? A Dorinha, a Maria da Horta, essa turma toda tem também a minha amiga a Jandirinha até também. Rupes. Todas são apaixonadas aí no chapeludo. Ei, rapaz, deixa eu ver aqui. Ah, tá chegando ali também a Cláudia. Oi, Cláudia, abraço pra você. Gesmar não veio hoje, tá, Cláudia? Mas nós estamos por aqui, quebrando um galho. Ah, ela lá do bairro Maria Luísa Machado, a turma boa aí do bairro Maria Luísa Machado, obrigado a todos pelo carinho, tá certo? Tem também a minha amiga Maria lá do bairro Dionária Rocha. Ô Maria, tudo bem? Beijo no coração!

0: rapaziada. A Jandirinha já chegou por aqui, né?
1: Bom dia, meu amigo Lázaro Neto. Tô te ouvindo, a Jandirinha do Jardim Liberdade. Que bom que tá fazendo programa hoje do Gésmar Ricardo. Bom dia, Carol. Fazendo programa, show da manhã. Bom dia, com alegria. Tô te ouvindo, a Jandirinha. Não perde o programa. Show da manhã e nem o meio-dia, nem o programa do meu amigo Carol à tarde. Tenha um bom dia.
0: Bom dia, bom dia, bom dia pra você. Você também, ô Neuzina,
2: tudo bem? Carol, oi. Bom dia,
0: bom dia.
2: Eu sou lindo, você já sabe, né? Bom dia, uma oferença pra minha irmã da cachorra, da Norma de Balde, oferece o ouvinte número um, tchau, tô te ouvindo.
0: Tchau, abraço para Naísa também. Ô Naísa, abraço para você, obrigado pelo carinho. Helena do bairro Paranaíba, abraço para você. Ah, também a Edneide do bairro Planalto, já passou por aqui. Bom dia, bom dia, bom dia. A Aparecida Vieira lá do bairro Paranaíba também. Ah, tem a Maria Lourenço lá da Chácara da Fazenda Panamá. Ei, aí, tudo bem? Como é que tá na chácara? Tá melhor, né? Com certeza. A Rita Peixoto lá do bairro Santos Dumont. Ah, ela tá pedindo música aí com o Renan e Raí. Daqui a pouquinho vamos ter aí, né? É, daqui a pouquinho vamos ter o Renan e Raí. A Dirce do Jucarantes 2. Ô Dirce, tô aqui de manhã. Bora que vamos.
3: Bom dia, Carol. Gostaria de ouvir a música Rio Negro Solimão, tô indo embora. É a Josete aqui da Alcides Rodrigues. Tenha um bom dia, fique com Deus. Um abraço.
0: Para não, Josete, vamos ficar até às 11, mulher. Chama o marido aí, senta aí, vamos ficar quietinho, bater papo, conversar. Não é, meu amigo Zé de Brito, do Santo Inês?
4: Bom dia, meu abençoado. Meu querido pastor, minha mãe de leite. Só para minha curtição. Um abraço, fica com Deus.
0: Abraço pra você também, Gilberto Fernandes tá pedindo aí, toca Raul, ô Raul, Raul Seixas. É, o André Viana canta é o contrário, hein? Toca Tião, né? É, rapaz, e o Gilberto quer o toca Raul. Margarida, abraço pra você, minha querida, abraço pro Marcão lá da Vila Mutirão. É, José Romildo, oi Zé Romildo, como é que você tá? Tá tudo bem? Ah, tá aqui, né? Curtindo aí o nosso programa também, o Zé Romildo, tem muita gente na audiência. Bora com o Chapeludo! Na sequência vem aí o Renan e Raí, pra essa mulherada que gosta aí do Renan e Raí. Eu vi uma faixa aí na cidade, parece que eles vão estar na cidade também, o Renan e Raí,
5: eles,
0: né? Cantando e alegrando.
5: Vão estar lá pra animar a galera.
0: Bora aqui, vamos! 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
7: 9 horas e 12 minutos.

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1: 9:21.
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3: 9:22, 9:22 na sua 94.7, nesse sabadão, 15 de agosto. 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O nosso querido José Carlos Carol, manda um abraço lá para Maringá, onde está o Silvio, o Alessandro, o Robson e toda a equipe da Teto Parede no feriadão lá em Maringá. Agora chega o Jorge Matheus, Amor Covarde.

0: 9h26 para você, show da manhã. E eu quero contar com a sua participação até às 11. 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Lembrando para você mais uma vez que amanhã, né, vai acontecer a procissão fluvial. Se você não puder ir, você vai acompanhar aqui com a equipe da Paranaíba, tá bom? Então, vamos lá prestigiar, não é mesmo? São 9 horas mais 28 minutos, 9h28. Deixa eu ver como é que tá aqui a turma, né? Se o pessoal tá aqui participando. Ah, desde já, ô Elza do Novo Horizonte, abraço para você, minha querida. 9 horas mais 28 minutos. Bom dia com alegria, Elza.
1: Bom dia, meu querido. Abençoado dia para você. Que Deus abençoe todos vocês que estão por aí. Feliz demais que você está aí agora de manhã, né? Que bom. Que benção. Tá? Obrigada, tá? Por vocês existirem nas nossas vidas, nos alegrando. Olha que música maravilhosa. Linda, linda, linda. Eu tava na igreja, cheguei agora 8 horas, aí liguei o rádio. Tá? Se der um tempinho aí, depois você passa pra mim uma música do Guilherme Silva, tá?
0: Tá certo.
1: Por esse meu filho Roberto, mas a esposa dele. O casal de amigo meu, Antônio, sua esposa. Pra minha mãezinha. Minhas irmãs, Ana Marulina. A outra no Planalto. Pra minha filha linda, maravilhosa, amada. Todas as pessoas que estiver ouvindo o programa, tá? Pra você.

0: E para vocês aí, tá bom? Um beijo, meu querido, bem no coração, tá? Que Deus abençoe e protege todos vocês, tá? Deus derrama bênçãos e bênçãos sobre nós, tá bom?
1: Amém, amém, amém.
0: Fica com Deus.
1: Abraço, minha querida. Obrigado você pelo carinho, obrigado você pela sua participação com a gente. E olha, tá aberto para você ligar e participar, mandar a sua mensagem 3431-8888. 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Ô Guilherme Silva, canta aí para minha amiga Elze e para a turma toda que gosta da moda. 9h30, boa tarde.

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2: 9:34.
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0: Bom dia, bom dia, bom dia, bom dia, com alegria para você aqui, show da manhã. Olha, nós temos aqui, como eu disse, tem uma amiga nossa aqui, um ouvinte, né? Na verdade, ela é da Paraíba e ela mandou para cá uma mensagem, mandou e quer conhecer a sua família. Vamos ouvir aqui a Carla. Oi, Carla.
1: Eu gostaria muito de conhecer meu pai, que mora em Tubiara, que minha mãe sempre falou que ele é daí de Tubiara mesmo, chama Carlos Pereira de Sales. A minha avó chamava Sebastiana Pereira de Sales. Minha tia chama Fátima Pereira de Sales. E tia Nenê, esposa de Domingo.
0: Tá certo, né? Tá aí a participação. Ela mandou também aqui uma cartinha dizendo que isso aconteceu, né, há muitos anos atrás. Hoje ela tem 40 anos. Ela foi para... A sua mãe foi embora, voltou para Paraíba grávida, né, de 6 meses. Então ela nunca teve contato com a família. Ela gostaria muito de estar encontrando aqui os seus familiares, né? Então, segundo ela, tinha... aqui uma pensão, né, próximo ao Hospital São Marcos. Então foi aonde a sua mãe conheceu o seu pai e ela gostaria muito de ter contato com a família paterna. A sua mãe, a família toda hoje moram na Paraíba e ela gostaria, portanto, de ter esse contato aí, tá? Se você tiver alguma informação e quiser ajudar aí a Carla, né, a encontrar a Maria, a Márcia Carla, a encontrar os seus familiares, você fica aí, né, à disposição, 3431-8888, o nosso WhatsApp para você participar, tá bom? Deixa eu mandar a música aqui, deixa eu atender aqui primeiro as pessoas que estão participando. O meu amigo Clóvis, ô Clóvis, bom dia para você, meu amigo.
2: Bom dia, bom dia, eu sou o Clóvis aqui. De Buriti 3 aqui. Que bom ver você nesse microfone aí. É uma alegria, é muito bom o programa. Hoje tá bom demais, como sempre. Eu queria que você passasse uma música pra mim, assim, uma música meio diferente, assim, mas é sertaneja. Não sei se você vai gostar dela. Quero oferecer pra você e Lazinho vai gostar dessa música, sei que ele gosta, né? E todo que gostar, né? Desse modão é. Zé de Brito e Samuel, é o sucesso dele agora, é toda mulher tem. Então, oferecer para todo que gostar do modão e muito obrigado.
0: Valeu, meu amigo Clóvis! Obrigado você pelo carinho, obrigado você pela sua audiência, a sua participação, né? Ah, temos aqui a Ione Helena.
3: Bom dia a todos, e a todos os ouvintes da Rádio Paranaíba. Bom dia a todos. Passando aqui, você pediu para passar uma música para nós da igreja aí, tá? Os quatro cantos da casa. Ofereço para Ana Lúcia. Ofereço para todos que estiverem ouvindo, tá bom?
0: Tá certo. E
3: você, sua família, o Reinaldo, meu esposo, né? E a todos que estiverem ouvindo, um panetinho aqui. E a todos. Tô aqui, deixa eu ouvir o programa aqui, tá? Deus abençoe, esteja um ótimo sábado para todos. Tá bom?
0: Amém! Bom dia, bom dia, bom dia, minha.

querido, obrigado pela participação. O André lá do Dom Bosco. O André, tudo bem? É, abraço para você. Manda aí, deixa eu ver aqui, ele está dizendo aqui. É, Morada dos Sonhos, né? O Domingão Berranteiro, o Matador de Onça, Rony da Lanchonete, Dom Bosco, Zé de Brito, Chicão da 28, Mané da Pedra, Gibimba e o Burro da Marolina, que Deus abençoe a todos. É, oferecendo também para o Luciano lá do Frango Assado, Juquinha, a turma toda. Daqui a pouquinho tem moda para esse pessoal aí, porque agora está chegando aqui Teodoro e Sampaio, na sequência tem Ed Brito e Samuel. Bom dia, bom dia, bom dia, meu povo!

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1: 9:48.
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Bom dia, bom dia, bom dia, com uma alegria e parabéns para Cléo, lá do Dionária Rocha, tá fazendo aniversário hoje. Ô Cléo, receba o abraço e o carinho de todos os amigos.

0: Amigos e familiares, o São Francisco da Capina passou aqui cedo para deixar aqui, para mandar esse abraço para você, tá? Ele também tá mandando aqui para sobrinha Cíntia, que é filha da Cléo. Tá bom, um abraço, feliz aniversário, Domingão Berranteiro, bom dia!
1: Meu amigo Caio Carol, que maravilha você tá na rádio, rapaz, nossa, mano, você tá na rádio é uma benção, meu amigo, é uma benção, viu? Glória a Deus! Deixa eu te falar, meu amigo, se você puder rodar uma música pra nós, Canarinho Prisioneiro, oferecer pro meu grande amigo Otávio Rastrello, meu grande amigo André, meu grande amigo Jabazinho da Feira, tudo por R$5. Jabazinho da Feira, meu irmão, Jabazinho. Jabazinho da Feira, tudo por R$5. Só verdura nova, fresquinha, que sai da roça. Também pro meu amigo Donzete, meu grande amigo Pretinho, violeiro, muito obrigado.
0: Valeu, Domingão Berranteiro, a Cíntia também, aliás, a Cidinha lá do bairro Marolina também já chegou por aqui. Obrigado, minha querida, obrigado, pessoal aí do bairro Marolina, obrigado pelo carinho. A Luciana, lá, Luciana Santos, lá do Santos Dumont também já chegando por aqui. Abraço, minha querida, beijo no coração. A Maria Lourenço também já chegou por aqui. Helenita, cadê a minha amiga Helenita, hein? Oi, Helenita.
2: Carol, Helenita da Dionária Rocha. Sabadou, né? Muita paz no coração de todos. Eu queria oferecer uma música pro meu esposo, Donizete. Eu queria uma música Paula Fernandes, Sem Você. Tá bom, meu amigo? Bom dia, abençoado por Deus.
0: Bom dia, bom dia, bom dia com alegria, meu povo. Bora que vamos. Tem moda boa, né? Tem muita gente para participar aqui com a gente. A Ione, lá do Nova Veneza, já mandou para cá, né, Ione? Abraço para você. A Marta, lá do bairro Norma Gibaldi, também já tá chegando por aqui. Abraço para Marta. Oi, Marta!
3: Bom dia, Jéssica Ricardo. Deixa eu te pedir uma coisa. Aqui do lado da minha casa, tem uma tapera velha que foi cortada, um pé de manga. Aí, como tá aquelas foiaradas, né? Tem um doido aqui juntando e botando fogo. Eu pedi pra ele. Ele falou que foi o dono que mandou. E o dono disso aqui é da mídia de hidrocador. Eu fui lá pra ver se encontrava uma, mas não encontrei. Aí então faz aquele fumação. Eu tenho problema respiratório. Eu tô com um netinho pequeno aqui também, de 4 anos, também tem o mesmo problema. Fora os outros vizinhos aqui, tudo tá com problema. Ainda mais num calorão desse, num sequidão. Então, queria ver com quem você falava aí. Pedi pra não pôr fogo mais não. Tem a butela da caçamba aqui na porta. Por que que não pega essas folhas estranhas e põe na caçamba pra levar? Mas não, fica pondo fogo. Nossa.
0: Complicado, né, minha amiga Marta? Mas vamos pedir aí pro pessoal, né? Consciência é fundamental. A Marilene lá do Sebastião de Moura. Oi, Marilene, abraço, beijo no coração da turma toda aí do Sebastião de Moura também participando comigo. Deixa eu ver aqui, tem mais gente mandando pra cá. Luciano do Frango Assado também já chegou por aqui. Ô, Luciano, boa tarde, bom dia, meu amigo. Tá chegando por aqui o Luciano.
4: E Carol, Luciano aqui do Frango Assado, tô aqui te ouvindo. Toca uma moda pra nós aí do... Dia da Vitória. Essa aí pra quem gostar da moda. Tamo junto, hein? Sabadou. Lembrando o povo que hoje é dia de frango assado.
0: Opa! Frango assado é bom, é todo dia, rapaz! E como é bom, né? A Naísa, lá do Norma Gibaldi, ela diz: Carol, você é muito especial, agrada a todos os ouvintes, você está de parabéns. Obrigado, Naísa. Obrigado, beijo no coração. É, a Margarida já disse aqui, ó, Renan e Raí, quem tá trazendo não é o Zé Alfredo, é o Cássio. É, tá certo. É, abraço pra todos. Marilda, lá do Jardim Leonora. Jardim Leonora 2.
5: Bom dia, Lázaro Neto. Bom dia a todos da Paranaíba. Gostaria de ouvir a música Tocando em Frente, com Almir Sater. Eu ofereço para todas as amigas que estiverem ouvindo o programa, todas elas. Já às vezes sem esquecer de nenhuma. Tchau, obrigado. Com Deus.
0: Tchau, obrigado. Bora, gente. O Zé Ronildo. Zé Ronildo também. Deixa eu chamar aqui um pouquinho. Tá certo, né? O Zé Romildo, abraço, manda um abraço para todos aqui no Chicão, Giovanni, Barriga, a turma toda participando. Eita, mas que povo bom, que povo que participa. Você também tá ligadinho? Manda

0: manda pra cá, 3431-8888, e a gente vai falando com você, vai abraçando, não é, minha amiga Elaine Machado? Bom dia!
1: Bom dia, meu amigo, com a glória do Senhor Jesus, que Deus nos proteja mais esse final de semana. Quero oferecer sua programação para mim, mamãe Dorinha, para que Deus a conforte, esse coraçãozão dela. Que ela, aconteça o que aconteça, ela não deixa de ouvir a Paranaíba de jeito nenhum. Aí você dedica a sua programação para ela, para Dorinha lá na Rua V13. Eu tô aqui no rancho, fala para ela que se ela quiser vir para cá, almoçar comigo, tá bom? Que Deus te abençoe, meu amigo, que nós tenhamos um bom final de semana.
0: Oi, são agora 9 horas e 56 minutos, é o Corre Corre aqui do Show da Manhã, e eu quero contar mais com a sua participação. Nilda Abreu, como é que tá você? Bom dia, prima, estamos aqui ligadinhos no Show da Manhã, manda pra nós o Renan e Raí, daqui a pouquinho o Renan Raí chega também. A Maria Lúcia tá chegando por aqui também. Oi, Maria Lúcia, como é que tá você? Tudo bem? Bom dia!
2: Oi. Bom dia. Eu não sei bem quem tá falando, porque eu tava fazendo um programa aí hoje na Paranaíba, Daniel Rodrigo, quem que é? Me liguei o rádio agora.
0: É o Carlos Carol.
2: Eu que gostaria de saber se o caminhão, o coletor de entulho, aquele do entulho que passa, vai colher, eu disse, vai colher essa semana o entulho. Eu arrumei uma obra aqui na minha casa, com o sãozinho aqui, pouco aqui, aí tô com entulho aqui na minha casa. Porta aqui, né? Aí eu não sei, vocês vão passar, vocês vão colher.
0: Minha amiga Maria Lúcia, depende do bairro, tá? Que essa semana a coleta, o mutirão da limpeza contra a dengue estava sendo realizado no bairro Santos Dumont, Novo Horizonte e Nova Veneza. Ainda não vi a programação para a próxima semana, tá? Mas essa era a programação. Se for nesses bairros aí, até ontem estava disponibilizado para você colocar o lixo do lado de fora, tá? 9h57, mas eu vou providenciar aqui, ver qual o bairro que vai ser atendido na próxima semana. Mas fala o seu bairro aí também, tá, minha querida? Beijo no coração!
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5: 9h58.
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0: Nove horas mais 59 minutos, 9h59. Deixa eu pegar uma música aqui do Chico Rei Paraná, mandar pra Lucélia, lá no Zenon Borges. Ô Lucélia, tá por aí, tá com a Maria Clara, não é? A Catiúce tá mandando abraço, beijo no coração de todos. Obrigado aí, o pessoal do Zenon Borges também acompanhando a gente. Daqui a pouquinho tem música boa aqui ao vivo e a cores. Você vai poder participar, vai poder pedir música também, viu? Então, bora mandar moda aqui pra minha amiga Lucélia. Ô Lucélia, beijo no coração. Tá chegando agora Chico Rei Paraná.

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2: 10 horas e 3 minutos.

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0: 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Abraçando mais uma vez a Cléo, aniversariante de hoje. Ela que é lá do Dionária Rocha. Ô Cléo, é dia de soprar velhinhas, é dia de bolo, é dia de alegria. Paolo, como é que vai? Tudo bem? Tá aqui firme e forte, né? Bom dia!
1: Meu amigo Carol, muito bom dia, é um prazer incomensurável de estar com vocês mais uma vez. Quanto tempo, tá falando com meu amigo, irmão Jair Rezende, quantos anos eu não sequer entrava aqui aqui na Rádio Paranaíba. Mas é um prazer estar aqui contigo.
0: Mas hoje você vem cantar, né? Vem rasgar a viola, né?
1: Vamos ver.
0: E a gente... Você vai começar com o quê aqui? Vai. O que você vai começar cantando aí?
1: A ideia aqui é do Jair Rezende. Ele é meio doido da cabeça. Eu vou começar aqui uma coisa aqui. Uma surpresa aqui.
2: Bom dia, Carol.
0: Bom dia, já.

0: Ô, oh, Carol, começamos aí, o Paolo Prete. Primeiramente, quero cumprimentar você, os ouvintes da Paranaíba, meu amigo Gesmar, que hoje, infelizmente, por motivo de força maior, não está aqui para apresentar o programa, mas está muito bem sucedido aí pelo nosso querido Carol, que é um grande apresentador também, né, um grande profissional. E abraçar o Paolo Prete, eu, principalmente, que acompanho a carreira dele já há muitos anos, né, já fui até empresário do Paolo Prete, e recordo com muita saudade essa nova geração.
1: Por isso que você ficou rico, né, Jair?
0: Você viu, né, Paulo? Hein, Carol, mas a nova geração não acompanhou, mas o Paolo Prete já foi em primeiro lugar no Chacrinha, no Bolinha, já representou Itumbiara, né, na Cidade Contra Cidade, cantando a música Kiss Be Quick do Elvis Presley em Uberaba. E o canal de televisão, a TV Uberaba, fez ele cantar a música 5 vezes a pedido dos telespectadores, todo mundo ligando e pedindo. É um dos grandes

0: imitadores do Elvis Presley do Brasil, sem dúvida alguma.
1: Ah, o Elvis é quem imitava, né,
0: Jorge? Recordo com saudade do show do Paulo Prete em Campinópolis, uma vez ele fez preliminar do Chitãozinho Chororó, e nós jantamos junto, inclusive a esposa do Chitãozinho, pra você ter uma ideia, em 82, ela estava grávida da Sandy. E o Chitãozinho falou, rapaz, de onde que é esse menino aí? Ele cantou antes deles, né, na preliminar. Eu falei, é de Tumbiara e tal, é goiano. Rapaz, o cara é um talento, pelo amor de Deus. E o Paulinho cantando de Chitãozinho, Chororó, Elvis Presley, cantando sertanejo, cantando música asteriana, né? E o Paulinho só não tinha muito juízo naquela época, mas depois não, ele criou juízo. Hoje ele tá ajuizado, mas deixou o tempo passar, né, Carol? Porque o talento do Paulo realmente é uma coisa impressionante. Eu sou suspeita porque, além de irmão dele, eu sou muito fã do seu talento. Já ouvi muitos elogios, né, do Raul Gil, do próprio Chacrinha, do Bolinha, de tantos artistas famosos com relação ao Paulo. Aliás, o Paulo tem um LP gravado como sertanejo, antigamente lá em Goiânia, a dupla era Bandeirinho e Bandeirito, gravaram um LP, mas na época, né, faltou apoio, nós não tínhamos a rede social hoje, que temos hoje, então infelizmente, depois a dupla realmente acabou se desfazendo, e o Paulo continuou cantando sozinho, e o Paulo tem uma amizade muito grande, aqui na cidade de Tumbiara, um excelente relacionamento. Graças, fez várias campanhas políticas aí, desde a época do Décio Carvalho, passou por Zé Gomes, Radivair, né, todos os prefeitos de lá para cá, Vanderlei Araújo. Então o Paulo é um cara muito admirado, né, e muito querido por toda a nossa sociedade. Onde ele vai, realmente as portas ficam abertas, a pessoa pede o Paulo de volta para um show, porque realmente ele é muito eclético e muito versátil. Eu quero oferecer a próxima música do Paulo para os nossos amigos lá da oficina do Maguila, estão lá curtindo o programa. O Maguila é fã do Paulo também, o Maguila, o Bolinho, o Clovinho, né? Toda a galera lá, né? O Yuri, o Jackson, aquela galera toda, são os nossos irmãos lá na oficina do Maguila. Então, um abração para eles lá que estão curtindo o programa hoje aqui na Paranaíba e curtindo o Paulo Prete. E agora,
2: Paulo? Olha só o que a ouvinte diz aqui, ó.
3: Aí sim, Carol, e que é música, hein? Amo músicas internacionais. Parabéns para esse cantor, viu? Canta muito, muito mesmo. Gostei muito. Parabéns.
0: Aí já a manifestação dos ouvintes.
3: E que é música, hein? Amo músicas internacionais.
2: É.
3: Parabéns
2: para
3: esse cantor, viu?
2: Viu só? E agora, Paola, a gente vai, antes disso, deixa eu só passar um recadinho aqui. 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
0: 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Um abraço aí pro Luciano e toda a galera, a mãezinha dele que tá lá ouvindo a gente também. E vamos trazer mais uma música aí com o Paulo Prete. Vai continuar com a música internacional com rock ou vai mudar o estilo agora?
1: Vamos cantar mais uma do Elvis, né? Porque
0: vamos lá.
1: A mulher já
0: canta Kiss Me Quick, então.
1: Kiss Me Quick?
0: Isso.

0: Aê!
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2: 10 horas e 16 minutos.
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0: 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Combinados? São 10 horas mais 17 minutos.
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2: 10 horas e 17 minutos.
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0: 10 e 19, a Maria Helena Claudino está perguntando aqui se esse Paolo é o mesmo que canta nas missas. A Rita Peixoto, lá do bairro Santos Dumont, diz que é muito bom. A Fátima Moraes, ela diz aqui, a rádio está descontraída, gostaria de ouvir a música com Julio Iglesias, Nathalie. Sabe essa, Paolo?
7: Eu lembro ainda, tem muito tempo que eu não canto essa, viu, Carol?
0: Tem o Vicente... O Vicente de Paula também está por aqui. Deixe-me ver quem mais está chegando por aqui. A Maria de Fátima. Carol, maravilha. Estou amando. Ele é formidável. Canta muito. Parabéns. Tem aqui o José Nilton também. É... Bom dia, José Nilson. É... Ele diz aqui que é amigo e fã do Paolo. Abraço para você. Tem também o Otávio Rastrello, tá por aqui, deixa eu ouvir aqui, enquanto ele vai preparando a música, deixa eu ouvir o Otávio Rastrello.
8: Ei, Carol, o rapaz encanta, hein? Bom demais da

0: Conta aí. Essa música é bonita.
1: Bom, hein?
0: Eu gosto do sertanejão, eu gosto de todas as músicas. Falou que é música, é com nós. Ouvir é bom demais da conta, eu gosto demais. Parabéns pro rapaz e pra vocês, hein? O seu programa é bom demais.
1: Falou, meu amigo. Carol. Grande abraço, Otávio Rastrella, a turma toda da Construção Civil. Pessoal da Construção Civil tem um carinho muito grande. É porque eles estão sempre ainda com o radinho ligado. A todos vocês da Construção Civil, nosso abraço e nosso carinho. E
2: o
1: aí?
2: Silva Gomes, o Silva Júnior, também da Construção Civil, está ouvindo a gente. Doutor Marcelo Matheus, odontólogo, ouvindo a gente aqui, dizendo, ó, o cara canta demais. Parece que até estamos ouvindo o próprio Elvis. Bom, muito bem. Hoje é aniversário, sabe de quem? Da doutora Gabriele Caroline de Freitas. Conhece, Paulo? Doutora Gabriele?
3: Rapaz, Não é estranho, não.
2: Manda essa próxima música para ela, minha neta, que está completando aniversário hoje, lá da clínica Euroclinic, né, aqui de Tumbiara. Está lá em Uberlândia, ouvindo o programa, dando os parabéns aí, tá? O programa e também ao Paolo. O que, é que vai sair agora, Paolo?
3: Você quer que ofereça uma para ela?
2: Oferece uma para Gabriela.
3: Vou cantar um negócio aqui para ela, é uma...

0: Ok, muito obrigado aí, em nome da Gabriele, né, pela homenagem. A música é realmente muito linda, homenageando a minha neta Gabriele Carolina, que hoje está fazendo aniversário.
1: Gabriele.
0: Tá bom. Aqui o ouvinte aqui, o Marcelo Gomes, perguntando se você canta alguma música do Mato Grosso e Matias.
2: A Maria da Horta mandou pra cá e disse, falou, rapaz, esse homem canta demais.
0: Dona Maria da Horta é Araporã, né, Carol?
2: Araporã, a Dona Geralda, a Dona Joana também lá de Araporã.
0: Marcelo.
1: Ô Marcelo, é o seguinte, eu vou atender só mais um pedido aqui, que é uma música muito pedida, que é a Mercedita, em espanhol, né, em castelhano. E daí eu posso atender, assim, um pedido seu do Mato Grosso. Grande amigo meu, Mato Grosso é um grande amigo.
2: Bora lá.
0: Mercedita.

0: E por aqui tá chovendo, viu? Aqui tá. Olha, parabéns, Paolo. Poderia cantar Love Me Tender. Tem mais aqui, ó. Gostaria de ouvir a música Mississippi. Obrigada, Nilda Ferreira, lá do Novo Horizonte. Tem aqui a Maria Helena Claudine, disse, olha, conheço, parabéns. Tem mais aqui, deixe-me ver aqui. O Luciano do Frango Assado mandou pra cá, falou, aí é só modão, parabéns. Tem mais gente por aqui, mas vamos aí. O que é que nós vai tocar aí agora?
1: A menina pediu Love Me Tender.
0: Tem Love Me Tender, tem muita música, viu? Tem Mississippi, tem de tudo aqui. Tem o Rully Iglesias, né?
1: O Rully Iglesias, tem pedindo aqui, Mato Grosso Matias.
0: Mato Grosso e Matias.
2: O que é que vai agora?
0: Vamos no Mato Grosso e Matias, né?
1: Atender o Carol também, o Carol gosta muito do Mato Grosso e Matias também.
2: Agora?
0: Bora no Mato Grosso.

0: Opa! Tá aí, né, o Modão, música bonita do Mato Grosso Matias, música mais antiga, mas que realmente faz sucesso ainda hoje, né? Nos corações dos apaixonados, aqueles que gostam da música raiz, da música sertaneja. Hoje um programa muito especial aqui na Paranaíba, José Carlos Carol apresentando o Show da Manhã, e esse é o quadro aqui do programa Frutos da Terra, né?
1: Frutos da Terra. E a Dona Benedita falou assim, ó, pra você parar, porque senão você vai matar ela do coração, viu? Dona Benedita é lá do bairro Santa Rita, diz ela que tá encantada, diz que você tá perdendo tempo aí, viu? E não tá cantando profissionalmente, viu?
0: Pois
1: abraço.
0: É.
1: Tem aqui também, deixa eu ver aqui, o pessoal tá mandando para cá, o senhor Clóvis, lá do Buriti 3, ele disse, falou, rapaz, o programa tava bom, agora o trem arrebentou mesmo, o cara canta demais, viu?
0: Carol, o ouvinte nosso ligou aqui, ó, é o Maguila, ligou aqui dizendo o seguinte, se ele canta a música Xalana, aliás, essa música, o Paulinho cantou ela no programa do Bolinha, há muitos anos atrás, o Bolinha pediu para ele cantar para conhecer o potencial de voz do Paulo, e ele cantou ela lá, Xalana, dá para sair a Xalana aí, Paulinho? Vamos atender o Maguila, que ele gosta muito dessa música.
1: E os pedidos não param, já chegou. É.

0: Não, e, oh, eu errei a música aqui, Carol. Não é a Xalana, é a Galopeira. É a Galopeira, né? Foi a música que o Bolinha fez o teste de voz.
1: Ah, foi Galopeira.
0: Foi Galopeira.
1: Você lembra que essa música aqui nós cantamos aonde lá em Santa Helena?
2: Já prepara a perfídia aí.
1: Sérgio Reis.
2: Prepara a perfídia enquanto eu vou.
0: Exatamente.
1: Estamos
0: com o Sérgio Reis.
2: Deixa eu só rodar um comercial aqui. A gente já vem com a perfídia. Já prepara aí uma seleção, a sequência. Você tem umas 32 só músicas para cantar em 30 minutos, tá?
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4: 10 horas e 32 minutos.
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4: 10 horas e 34 minutos.
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0: Bom dia, bom dia, bom dia. 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Bora de música! O que que vem agora?
1: Ô, Carol, vem a música aí que... Quem pediu o Perfide aí?
0: Perfídia? Rapaz, acho que tem uns três
1: pedidos. Muita gente.
0: É, aqui.
2: Antes de mais nada, eu quero cumprimentar aqui o meu amigo Vanilson.
1: Opa! Né? Lá na Central de Eletrificação.
2: Central de Eletrificação, grande amigo.
1: Canta muito também, hein?
2: Sua esposa, que é
1: enfermeira. Vanilson canta muito também.
2: Canta.
1: A voz muito bonita.
2: Muito parecida com a do Zé Rico.
1: Zé Rico, é, canta.
2: Se eu tivesse o recurso do Zé Rico, pronto, acabou.
1: Exatamente. Tiori Protético também, ouvindo a gente.
2: Tiori Protético.
1: Um abraço para ele, grande violeiro também, né?
2: Um cunhado do Vanilson, que é o Xalana. Ele, por acaso, ele tem um apelido de Xalana.
1: Xalana.
2: Ele mora ali perto de Canápolis ali.
1: Isso, um abração para toda essa região aí, Canápolis, Centralinas, pessoal aí do Pontal Triângulo Mineiro, sempre ligado aqui na Paranaíba, curtindo os programas, a programação aqui da melhor e mais querida emissora do interior do Brasil. Vamos então atender aí a música
2: Perfídia, né?
1: Perfídia.

0: a lua vire sol. É, rapaz, assim, já quer, já tá pintando os contratos aí. Ô Jair, o que é que você escuta isso aqui? Você quer seu companheiro, diz que você não tá. Deixa eu ver aqui. Aqui, ó.
1: Deixa eu ver. Ô Jair, bom dia, Jair. Carol.
0: Bom dia, Osdete.
1: Aqui o programa aqui
0: lá de Tuiutaba, viu?
1: Manda aí, dá pra mandar perfídia.
0: Opa, já foi, né?
1: Vê se ele pode fazer isso. Deusdete, seu amigo aí, seu amigão da rua 22 aqui, vai para Paranaíba.
2: Deusdete, gente boa.
1: Jair.
2: Grande abraço, Deusdete. Bom, ele vai
1: fazer. Vendo minha amizade do Facebook, meu amigo.
0: Você não é
1: seu amigo tuiutabano.
2: Pois é, rapaz.
1: Falou de rever nossos encontros e nunca mais viu.
2: Exatamente.
1: O seu irmão lá de Tuiutaba,
2: Vanderlúcio.
1: Então. Eu conheço vocês tudo, hein? Deus, vocês rapaz
2: pois
1: novo.
2: Pois é, eu sei disso.
1: Você mandou uma amizade pra mim aí, ó. Minha amizade.
2: Falou, Deus é. Aí. É um prazer.
1: Vamos falando, tá? Não tá. Some, não.
2: Tá legal, muito obrigado. Ô, Carol, vamos ver se ela atende a cantar a música do Julio Iglesias, foi pedido aí, né?
0: Ah, vamos lá com com a Julio Iglesias, né?
2: É, o Julio Iglesias, vamos lá.
0: Nathalie.
2: Isso.
3: Oi.
2: E eu quero mais uma vez oferecer essa música aí para Gabriela e Carolina, minha neta, que está curtindo o programa lá em Uberlândia, hoje comemorando seu aniversário. Doutora Gabriela, um beijão para você, no seu coração. Aí.

10h41, o Silvio Luiz está dizendo aqui, olha, dia 25 de agosto é meu aniversário. Quero combinar com ele até que...

0: É, muita moda boa, muita alegria e você participando. Nossa, a Fátima diz aqui, nossa, que benção aí, canta pra valer. É uma pena, precisa de uma oportunidade grande para esse cantor. Tira o chapéu pra você. Tá aí.
1: Muito bem, são as manifestações dos ouvintes aí, né, Carol?
0: Exatamente. Tem também aqui a Salma Moura, ela diz: parabéns, Paolo, voz de ouro, voz profissional. É, muita gente participando aqui, né? Deusdete já mandou, quer amizade lá do nosso amigo Jair Rezende no Facebook, não esquece não, Jair.
1: É verdade.
0: Aceita o convite.
1: Com certeza, né?
0: A Cássia e a Aline também já passou por aqui e o pessoal vai mandando a mensagem, a gente vai registrando por aqui. Vamos aproveitar o tempo, ainda tem mais uns minutinhos, vamos mais uma?
1: Ele vai cantar a música galopeira agora, pra gente falou aqui, né, no programa, quando o Paulinho se apresentou no programa do Bolinha lá no Rio de Janeiro, São Paulo, não sei.
2: São Paulo,
1: né? É. Ele cantou essa música duas vezes porque o Bolinho pediu para que ele cantasse a galopeira para conhecer o tipo de voz, o potencial de voz do Paulo.
0: Para ver se ele ia desafinar, né?
1: Exatamente.
0: Na segunda.
1: Para ver a altura, né? Então vamos ouvir a galopeira aí com o Paulo Prete. Vamos ver.

0: Opa, tá aí, né, Galopeira, música realmente muito bonita, né, música que nunca saiu das paradas de sucesso, né? Até hoje, fazendo muito sucesso, quem gosta da música sertaneja realmente gosta muito dessa música Galopeira, música que foi gravada por vários artistas, né, assim como aconteceu a letra de um músico, né, que Deus já o levou aqui da cidade de Tupaciguara, né, que é o Telefone Mudo.
1: Do Franco,
0: que foi gravada por, acho que por mais de 20 cantores, né?
1: Eles pegavam no tapa para poder gravar.
0: Exatamente, deu briga. Essa música do Telefone Mudo, realmente todo mundo canta ela até hoje. E as músicas também, obviamente, do João Mineiro e Marciano, e principalmente depois que o Marciano passou a cantar solo, né? As letras do Moacir Franco, cantor de Itutabano, Seu Amor Ainda É Tudo, Ainda Ontem Chorei de Saudade.
1: Milho Rico José
0: Nário. Exatamente.
1: Não cantamos nenhum aqui do Milho Rico José Nário.
0: Pois é, vamos soltar mais uma aí.
1: Essa eu costumo cantar com o Vanilson. Vanilson canta ela muito bem.
0: Milionário Zé Rico.
2: Bom dia pra vocês. Carol, canta bem o rapaz, viu? Tô gostando de ouvir as músicas dele, tá bom?
0: Aí, ouvinte manifestando aí, mais um ouvinte, né, Carol? Muita gente na linha aí, passando mensagens, né, curtindo
3: dia
0: o Paulo
3: pra vocês. Nossa, ele canta e encanta, esse menino aí. Eu queria a música com o Evaldo Braga, Sorria, Sorria, meu bem, Sorria. Que Deus abençoe você. Você tem muito talento, você tá alegrando a minha casa aqui, a Maria de Fátima da Rua Cancha Dourada. Você canta muito, menino. Que Deus vai abençoar, que você vai prosperar muito na sua vida, com essas músicas lindas que você está cantando. Você tem muito talento. Continua assim, que Deus vai abençoar você, dá muita vida e saúde. Eu queria, bom dia pra você aí, Carol. Que Deus abençoe vocês. Bom trabalho. O Gesmar não tá hoje, né?
4: Tá nada.
3: Você, que Deus abençoe você. Um bom final de semana. Que Deus abençoe todos vocês. Evandro Braga, Sorria, Sorria, meu bem.
4: Sorria, Sorria, Sorria, meu bem. Beijo no coração, Maria de Fátima. Olha, tem gente chegando por aqui.
0: Palavras bonitas aí da Dona Maria, né?
4: O Zé Romildo, parabéns, você tem futuro. A Rosilda já falou que está ouvindo lá. Fátima Moraes também está acompanhando. O William está acompanhando. É, seu Paulo, seu Paulo, só tem uma tarefa difícil, viu? Agradar tanta gente, só falta 10 minutos para terminar, viu?
1: Eu quero lembrar aqui de uma pessoa que já trabalhou na Rádio Paranaíba, né? Na área de esporte, que é o meu filho, Jean Carlos. Ele passou aqui um ano trabalhando com vocês aqui na Rádio Paranaíba, na área do esporte, né?
0: É, o Jean Carlos.
1: E ele gosta demais. O Jean, minha nora, a Cárita, a Cristina, e os meus netos, o Eros e o Enzo.
0: Estão lá ouvindo, né, Paulo?
1: Estão lá ouvindo.
0: Estão lá ouvindo o Paulo.
1: Bom, nós não cantamos nenhum do Milionário José Rico. Eu vou cantar uma aqui e vou...
0: Substituir essa do Evaldo, você não tem ela ensaiada,
1: infelizmente,
0: né?
1: Infelizmente, não vou nem arriscar.

0: agradecendo aí, mandando um abraço para
1: muito obrigado
0: para essa senhora que falou tão bonito aí, te desejou tudo de bom, né?
1: Muito obrigado.
0: Que Deus abençoe ela e toda a
1: família.
0: Mas
1: também o Evaldo
0: Braga
1: também não é fácil, mesmo, não. O bicho cantava, aquele neguinho cantava pra caramba.
0: Milionários é rico.
1: Essa eu quero oferecer também para o meu amigo Vanilson, que ele canta ela muito bem. Lindolfo também.
0: Lindolfo curtindo a gente.

0: Agora, enquanto você prepara a última aí, eu vou fazer os comerciais aqui e já prepara a última música, nós já estamos chegando no finalzinho. 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Abraçando aqui mais uma vez a Cléo, aniversariante de hoje, lá do bairro Dionária Rocha. Abraçar aqui a todos os nossos ouvintes que estão participando, né? Não dá tempo mais. A Maria Eleuza já mandou para cá. Abraço, Maria Eleuza. O André, tocar. O André disse que aqui só faltou o Domingão tocando berrante, viu, Jair? Só faltou o Domingão. O André disse que só faltou o Domingão tocando berrante aqui junto para ficar melhor ainda, viu? Ai, abraço, viu, meu amigo Drandé, André, pro Domingão berranteiro que tá lá na escuta. Então,
1: eu também toco berrante, viu, Domingão? Uma hora nós vamos encontrar para ver se você toca mesmo.
0: Vai fazer um desafio, desafio do berrante.
1: É, desafio, eu também
2: toco berrante. O Paulo toca berrante.
1: Toca berrante.
2: Ô, Carol, o meu parceiro aqui, José Augusto, tá ligado, que tá assistindo o programa lá, diz que já conhece o repertório do Paulo, o talento do Paulo Prete, que ele admira muito, é fã do Paulo, pediu para encerrar o programa com uma música bem alegre, pediu para você cantar La Bamba.
1: Pode cantar aqui, La Bamba? Porque isso aqui vai mexer com tudo que
2: vai derrubar a mesa aqui.
0: E se fosse para atender todo mundo, nós ia até às 3 da tarde, viu? Acho que vai ter que mudar, viu, Jair? Vai ter que fazer esse programa num lugar aberto, né?
2: Exatamente.

0: Aí, ó.
1: É. Acabou que era doce,
0: acabou,
1: né?
0: Acabou que era doce.
1: Abraçar todos os nossos ouvintes que participaram aqui. Foram dezenas e dezenas de pessoas mandando mensagens, ligando aqui. Abraçar a Maria da Horta, que está lá. Diz ela que parou de trabalhar, viu? Largou de mexer com a horta e ficou lá escutando. Ê, Maria, pode voltar a trabalhar agora que acabou, viu? Pode voltar. Paulo, obrigado pela presença, meu amigo. Ei, sucesso, cara, viu?
2: Que para com isso. Eu que agradeço vocês.
3: Agradecer ao Carol, agradecer ao Gesmar Ricardo, né? Que hoje é o titular do programa, mas hoje está...
1: Hoje ele está na reserva.
3: Está na reserva. Deve ter ido para a fazenda, viu, Carol? Porque o fazendeiro, né? Ele, é fácil, todo não, final é de semana ele está indo para a roça. Tem que curtir, mais um abraço para ele também, um abraço a todos os ouvintes do programa, Carol. Muito obrigado aí mais uma vez pela receptividade, né? E pelos elogios aí. Agradecer a todos os ouvintes, a todos aqueles que ligaram, que participaram, mandaram mensagens aí de carinho ao Paulo Prete. Realmente é um talento que nós temos na nossa música, não só aqui em Tubiara, mas em Goiás e no Brasil, né? Uma voz realmente... É fantástica, é uma dádiva de Deus, né, ter uma voz como essa aí e ter um talento como esse. Então desejamos todo o sucesso do mundo ao Paulo e agradecemos aos nossos milhares de ouvintes da Paranaíba. Daqui a pouquinho, você vai vir aí, hoje tem o Itumbiara ao meio-dia, né, Carol?
1: Ou tem.
3: Não? Tem?
1: Não, mas não é comigo, não. Estou desde as seis.
3: Hoje você está descansando também?
1: Estou desde as seis aqui,
3: então,
1: né?
3: Tá bom, é, agora ninguém merece, né, Carol?
1: Não, tem que senão a garganta não aguenta.
3: Um abraço para você, para todos os ouvintes, um abraço, Paulo, muito obrigado mais uma vez pela sua presença aqui. Tenho certeza que foi de inteiro agrado de todos os nossos ouvintes, todo mundo realmente... Agradou bastante dessa apresentação, né? Nessa manhã de sábado.
2: Eu tenho que agradecer a você, primeiro que o convite partiu de você. Quero agradecer o Gesmar, apesar de não estar aqui, eu dou um grande abraço nele aqui. E ao meu amigo Carol, que esse é amigo de outros carnavais, não é amigo de ontem, não.
3: De longas datas.
2: Nossa amizade não foi feita na porta de boteco, não, né? Foi lá dentro, né, Carol?
3: Abraçando lá.
1: Na porta é muito baixo, né? Tem que ser pelo menos lá dentro do boteco, né?
3: Lázaro Neto, um grande abraço, né? Integrante da nossa equipe aqui da família Paranaíba,
2: todo
3: um grande
2: mundo,
3: profissional.
2: Meus irmãos de Itumbiara, do meu povo de Itumbiara, um abraço. Fiquem todos com Deus.
3: Ok, até uma outra oportunidade, se Deus quiser. Tchau, Carol, um abraço para todo mundo.
1: Fiquem Valeu!
3: Todos com Deus. Bom final de semana para todo mundo.
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5: Tem duas chaves. 11 horas.
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5: 11 horas.

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3: Dia, vamos aqui agora com o Paranaíba nos Esportes. Tanta coisa, né? Que agora o nome começou com o Jornal da Paranaíba, veio show da manhã, agora é Paranaíba nos Esportes. Ainda bem que...
4: Vamos juntos.
3: Ainda bem que o Itumbiara meio-dia e Super Tarde hoje vai ser musical, viu, gente? Então, por estarmos aqui no período da manhã cobrindo o Gesmar, a gente não vai fazer o programa na tarde, tá? Mesmo porque... Existem regras no rádio que a gente não pode ultrapassar 5 horas, né?
4: Isso mesmo, Carol.
3: Então, à tarde a gente vai ficar só musical, tá? Mas eu convido você para estarmos juntos na segunda normalmente, tá bom? Olha, duelo de líderes, Rio Verde e Goianésia, destaque da rodada da divisão de acesso. Jogo bom, hein? A sexta rodada da divisão de acesso do Campeonato Goiano começa neste sábado com 2 jogos. Mais 3 partidas acontecem no domingo. Os destaques são duelos dos líderes e dos desesperados. Neste sábado, às 15h30, o Tupi recebe o Mineiros no estádio Geraldão. O time de Jussara venceu na estreia e, desde então, amarga 4 partidas sem vencer. Já a Águia do Vale ainda não ganhou no estadual. Rapaz, o ano passado, o time do Mineiros foi a sensação do campeonato, juntamente com o Bom Jesus, e subiu com tranquilidade, né? Fez uma bela campanha e esse ano está deixando a desejar. Está prestes a retornar para a terceira divisão. Será que faltou investimento? O que, que faltou, né, no time do Mineiros para esse ano? Um pouco mais tarde, às 17 horas, Trindade e São Luís fazem confronto dos desesperados. As duas equipes ainda não conseguiram vencer e quem perder fica na zona de rebaixamento. Pelo lado positivo, ambas buscam empates nos acréscimos, buscaram empate nos últimos minutos na última rodada. O Tacão contra o Goiânia e o Galo contra o Bom Jesus. A bola começa a rolar no domingo, dia 16, às 10 da manhã. Morrinhos e Goiânia medem forças no estádio João Vilela em mais um embate direto. Com 7 pontos na quinta posição, o tricolor dos Palmares quer encostar no G2, enquanto os alvinegros, quarto colocado com 9, tenta voltar a vencer após 3 empates seguidos. Quem também mira entrar no G2 é o Bom Jesus, terceiro colocado com 9 pontos. Recebe o Grêmio Anápolis às 15h30 no estádio Gilmar Alves. Por fim, o duelo mais aguardado da rodada acontece no estádio Mozar Veloso do Carmo, a partir das 17 horas. O líder Rio Verde, já que tem 13 pontos, recebe o vice-líder Goianésia com 11 em partidas de invictos. Será que depois de tanto tempo o time do Rio Verde volta aí a figurar na divisão de elite do futebol goiano? Pessoal lá tá motivado, né? Para o jogo Tupi e Mineiros, a arbitragem será de João Paulo Cunha, Hugo Correia e Ricardo Prado. Quarto árbitro, Joab Leal. Trindade e São Luís, vamos ter aí o árbitro Rodrigo Silva. Assistente 1, Diego dos Santos. Assistente 2, Matheus Alves. Quarto árbitro, Yuri de Sá. Kleber Elias será o analista. Para o jogo Morrinhos e Goiânia, Gabriel Queiroz é o árbitro, Tiago Gomes e André Severo os auxiliares e Murilo Nunes vai estar aí como quarto árbitro. Bom Jesus e Grêmio. Arthur Moraes é o árbitro central, auxiliado por Lucas Passalha e Otávio Rodrigues. Marcelo Novaes, o quarto árbitro. Para o jogo Rio Verde e Goianésia, vamos ter o Jean Carlos Narciso na arbitragem, Danilo Bonifácio e Adriano Mendes como assistente, Douglas Rodrigues, quarto árbitro, o VAR será o João Paulo Cunha, Avar, Diego dos Santos e o observador de VAR, Júlio César Mota. Portanto, esta arbitragem para os confrontos do Campeonato Goiano da 2ª Divisão, ou seja, a divisão

0: de acesso. É, meu amigo, é isso aí, né? As equipes estão aí se preparando para que possa fazer bonito nessa rodada do campeonato, que é a sexta. Lembrando que o time do Rio Verde está aí com uma boa pontuação, deixa aí a equipe já com condição, né? O time do Rio Verde caminhando, jogando em casa, pega uma pedreira difícil, mas tem a possibilidade aí de lotar mais uma vez o Mozar Veloso do Carmo para esse confronto. É o clube que mais tem levado gente. O estádio passou por uma reformulação e tem apresentado um grande público. E por outro lado, o Bom Jesus, que está aí na terceira posição, tem a chance, né? Vai pegar o Grêmio Anápolis, que é uma das equipes que tem demonstrado muita fragilidade nessa competição, e pode aí conseguir um resultado positivo, e a gente vai acompanhar de perto a classificação, né? Na segunda-feira a gente vai trazer aqui a posição de todos os times, resultados, tudo aquilo que aconteceu. O Rio Verde, portanto, é o primeiro colocado com 13 pontos, o Goianese é o segundo com 11, os dois vão se confrontarem. O Bom Jesus é o terceiro colocado com 9 pontos, a mesma pontuação do Goiânia que enfrenta a equipe do Morrinhos aqui no estádio João Vilela, na cidade de Morrinhos. O Morrinhos tem 7 e joga em casa, pode ir a 10 e ultrapassar o próprio Goiânia e o Bom Jesus, caso as duas equipes venham perder. O Tupi de Jussara tem 5 pontos, o Grêmio Anápolis, como eu disse, faz uma campanha muito fraca, tem apenas 4 pontos. O São Luís tem 3 pontos e o Mineiros e o Trindade, duas equipes que já, né, estiveram no andar de cima, ou seja, na primeira divisão do futebol goiano, está aí com apenas 2 pontinhos cada na competição. Aliás, desses aqui, olha para você ver, né? Rio Verde já disputou a primeira divisão, Goianésia já disputou, o Bom Jesus, Goiânia já disputou, né? O Morrinhos não, porque quem disputava era o América. Mas tivemos aí o Mineiros também, o Trindade, o Grêmio Anápolis. Na verdade, só o São Luís e o Tupi de Jussara e o Morrinhos, né? Que não figuraram aí na divisão de elite. Mas Morrinhos também teve o América, que por muito tempo disputou o Campeonato Goiano da primeira divisão. Então, bora acompanhar e ver aí o que vai virar nesse final de semana aí. E se o Rio Verde mantém-se a liderança, se mantém aí essa boa performance até aqui. 11 horas 14 minutos, a bola vai rolar, vai rolar, vai rolar para Campeonato Brasileiro também, hein?
1: Fim de semana, nesta sexta-feira, teremos Série B do Campeonato Brasileiro, 3 jogos: Ponte Preta e Náutico, São Bernardo e Botafogo de Ribeirão Preto, Sport Londrina. Pelo Brasileirão Feminino, a bola rola para Atlético Mineiro e Grêmio. No sábado, Série A do Brasileirão, 3 jogos: Fluminense, Palmeiras, Atlético Paranaense e Bragantino, São Paulo e Curitiba. Pela Série B, 4 partidas: o Clássico Atlético e Vila Nova, Criciúma e Goiás, Juventude e Fortaleza. Pelo Brasileirão Feminino, tem Fluminense e América Mineiro, Bragantino e Vitória, Bahia, Corinthians, Misto e Cruzeiro, Internacional e Ferroviária no domingo. Bola rola para a Série A do Campeonato Brasileiro com Chapecoense e Bahia, Atlético Mineiro e Grêmio. Jogo que a Rádio Nacional transmite: Vasco da Gama e Santos, Mirassol e Flamengo, Vitória e Botafogo, Corinthians e Cruzeiro. Pela Série B, 3 jogos: Operário e Avaí, América Mineiro e Atletique, CRB e Novo Horizontino. Brasileirão Feminino, também 3 partidas: Botafogo e São Paulo, Palmeiras, Juventude, Santos e Flamengo. Na segunda feira tem Brasileirão Série A, Internacional em Remo, na Rádio Nacional em Brasília, Bruno Mendes.
2: 11:15, estamos de volta, né, com o Paranaíba nos Esportes. O Bruno Mendes trouxe aí, portanto, os jogos que acontecem nesse final de semana, Carol.
0: Tá certo, 11 horas 15 minutos, 11 e 15. Olha, um dos titulares absolutos do técnico Leonardo Jardim e destaque do Flamengo nos jogos após Copa do Mundo, Eric Pulgar, quer bater o martelo sobre o futuro até o fim de semana que vem. Apesar de ele ainda ter contrato até o fim de 2027, a queda do valor de sua multa rescisória de 4 milhões de dólares na cotação atual, a partir desta janela, deixa com possibilidades acessíveis de saída. O valor abaixo para o mercado internacional fez com que clubes interessados não precisem.

0: em procurar o Flamengo. Basta algum deles entrar em acordo com o jogador e notificar a diretoria rubro-negra, que pagará a multa. Procedimento igual ao que aconteceu com o Zenit da Rússia na contratação de Gerson em 2025. O volante chileno tem ofertas na mesa dos times da Arábia Saudita, como o Neon, e também procura do Mônaco da França, mas dá prioridade por renovação com o Flamengo. Isso porque Pulgar tem 4 anos no clube, está totalmente adaptado e tem identificação com a torcida. Apesar de ter ofertas salariais mais vantajosas no exterior, ele está disposto a ganhar menos para ficar, mas deseja uma valorização no patamar de outros nomes do elenco. No fim do mês passado, a diretoria apresentou uma proposta de renovação por mais 1 ano, aumentando a multa rescisória para não correr o risco de perder o volante nesta janela. A oferta não encheu os olhos de Pulgar, que fez uma contraproposta e aguarda resposta. 11:17.
1: Nós temos aí, nesse final de semana, em jogos que acontecem pela 22ª rodada da Série B, o Atlético Goianiense enfrenta, portanto, o Vila Nova. Você fica sabendo tudo o que acontece. Separados por apenas 2 pontos na tabela, o Atlético Goianiense e o Vila se enfrentam neste sábado em um jogo válido pela 22ª rodada da Série B do Campeonato Brasileiro. O duelo será no estádio Antônio Ascioli, em Goiânia. Apenas com torcida, portanto, aí do time do Vila Nova. A partir das 16 horas você acompanha esse jogo. O Atlético Goianiense está invicto há 5 partidas e tenta se aproximar do G6. O Dragão tem 32 pontos e vem de empate por 1-1 contra o Náutico, fora de casa. O técnico do time, o Roger Silva, está invicto no comando da equipe e busca a vitória no clássico para confirmar um bom início de trabalho. Vamos lá então com a provável escalação. O time do Atlético Goianiense. O time que vem é o Paulo Vitor, o Everton, o Adriano Martins, Júnior Barreto e o Guilherme Lopes, Cristiano, Daniel Peixoto e Henrique Freitas, Bruno José, Gustavo Coutinho e Giovani Soares. O técnico do Vila Nova é o Guto Ferreira. Na escalação vem Elton Leite, Nathan Camargo, Thiago Breno Bora e William Formiga, Igor Menitão, João Vieira e Marquinhos Gabriel, Everton Galdino, De La Torre, André Luiz e Jarson. Na arbitragem do jogo tem o primeiro árbitro da partida é o Matheus, de São Paulo. Assistente número 1 é o Nailton Oliveira, do Ceará. Assistente número 2 é o Evandro de Melos Lima, de São Paulo. O árbitro de vídeo, que é o VAR, o Rodrigo Nunes de Sá, do RJ, portanto lá do Rio de Janeiro, Carol.
0: 11:19, vamos para a fatura. A gente agradar, né, os nossos anunciantes.

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0: 11 horas 24 minutos, 11:24. Olha, a delegação do Botafogo está a caminho de Salvador, na Bahia, onde vai enfrentar o Vitória pela 23ª rodada do Campeonato Brasileiro, às 18 horas e 30 minutos de domingo. Em seu momento de maior pressão no cargo, o técnico Franklin Carvalho terá o retorno de Huguinho e pode fazer testes no gol. Esse negócio de teste está acabando com a vida dele, né? Foi fazer um teste lá, tomou uma sapuada daquela. O Guinho, que cumpriu suspensão pelo terceiro cartão amarelo contra o Fluminense, volta a estar à disposição. Em contrapartida, Justino e Marçal estão suspensos pelo terceiro cartão amarelo e por uma expulsão no banco de reserva, respectivamente. Desta forma, Lucas Monzon pode fazer seu primeiro jogo com a camisa do Botafogo, sendo opção ao lado de Ferrarese. A comissão técnica do Botafogo também deve promover a estreia de Gabriel Batista após 4 jogos com titularidade de Warleson. O time titular será definido apenas neste sábado, mas o último treino no CT do Bahia, a atividade do Botafogo será na parte da tarde. Provável escalação do Botafogo: Gabriel Batista ou Warleson, Vitinho, Ferrarese, Lucas Monzan, Mozon e Alex Telles, Huguinho, Medina, Danilo e Montoro, Arthur Cabral e Matheus Martins ou Cauã Toledo. Esse é o time. O Botafogo é o atual 9º colocado na tabela, com 30 pontos. A partida no Barradão contra o Vitória será às 18 horas de domingo. E bora lá, né? Tá na hora de reverter a situação. E aí, Lázaro Neto?
1: Vamos trazer um resumo aqui do futebol para esse final de semana. O Brasileirão pela 23ª rodada. O grande jogo de sábado é Fluminense e Palmeiras. Hoje, Carol, 16h30 no Maracanã. O Palmeiras chega como líder com 48 pontos contra o 35 do Fluminense. O Mengão enfrenta o Mirassol no domingo às 18h30. O Mengão, que é o vice-líder, com 42 pontos. Já o Corinthians encara o Cruzeiro nesse domingo em um duelo entre equipes que brigam na parte de cima da tabela. Já o São Paulo e o Curitiba se enfrentam também hoje, sábado, às 21 horas, no Morumbis. O São Paulo tenta acabar com a sequência de 8 jogos sem vencer no Brasileirão. O Atlético Paranaense e o Bragantino se enfrentam hoje também às 18h30. O Atlético, que vem entre os primeiros colocados, está invicto a vários jogos. Série D, destaque para o CSA e o Uberlândia, né? Que nesse sábado, às 17 horas, valendo uma vaga na Série C de 2027. No domingo, o Asa joga contra o Goiatuba, também decide a classificação. Portanto, esses jogos aí que acontecem nesse final de semana, hoje, né, 15 de agosto, e também amanhã, no domingo, dia 16 de agosto, que dá o início aí às eleições para deputado federal, deputado estadual, presidente, governador e senador. Mas vamos trazer uma notícia aqui do Vasco, porque o Vasco está negociando aí com o John Mercado, e tem vontade de atacante, pode ser primordial para o desfecho do negócio. Em busca de melhorar o setor ofensivo, o Vasco negocia com John, ponta equatoriano de 24 anos, que atua no Sparta Braga da República Tcheca. O time fez uma primeira proposta avaliada em cerca de 7 milhões de euros. Cerca de 42 milhões na cotação atual, e acenou com a segunda oferta, que ainda não foi formalizada. Os tchecos sequer abriram conversas e se mostraram irredutíveis até agora quando a negociar o jogador. A insistência do Vasco se dá porque Mercado mostrou vontade de atuar no time em conversas diretas com Ademar Lopes, diretor de futebol. A postura do dirigente é de buscar jogadores que queiram vestir a camisa. O segundo ponto é mais importante, é que o Sparta Braga foi eliminado na fase preliminar da Liga dos Campeões pelo Lyon na última terça-feira. fora da principal competição europeia. E expectativa do Vasco é que o time fique mais flexível nas negociações. Portanto, 11:29. Nessa semana, Ademar Lopes voltará a conversar diretamente com a diretoria tcheca. Se houver um sinal verde, novas rodadas sobre forma de pagamento na operação serão iniciadas. João Mercado atua preferencialmente pelo lado direito do ataque. Ele estreou profissionalmente pelo Atlético Paranaense em 2022. Depois passou por CSA, o Vila Franquense e o AFS até chegar ao Sparta Praga. Nessa temporada, são dois jogos em cinco jogos. Essas são as notícias do Vasco da Gama. 11:30.
0: 11:30, em uma tarde marcada pela reestreia de Marcão no comando do Fluminense e tentativa de voltar a vencer depois de 8 jogos sem vitória, os torcedores tricolores também terão olhares voltados para outro fator, o reencontro do John Arias pela primeira vez desde que saiu do Flu em 2025. O atacante colombiano enfrentará seu ex-clube no Maracanã. Fluminense e Palmeiras se enfrentam pela 23ª rodada do Campeonato Brasileiro. A partida terá transmissão no Premier. E tem também, viu? Aí, o trecho retirado da entrevista coletiva de John Arias em julho de 2025 é o ponto crucial de uma relação de amor e ódio da torcida do Fluminense.

0: com um colombiano. Ao sair do clube e se transferir para a Inglaterra, após a Copa do Mundo de Clubes, o atacante foi muito criticado por tricolores. Na época, o jogador tinha o maior salário do elenco do Fluminense. Para muitos, trocou a idolatria do Rio de Janeiro para viver o sonho de jogar no futebol europeu. Em entrevista coletiva, ao lado do então presidente Mário Bittencourt, Arias não poupou o agradecimento e palavras carinhosas ao Flu e reforçou que, em caso de retorno ao Brasil, vestiria verde, branco e grená. Mas acabou escolhendo só o verde, né, que foi o Palmeiras. A promessa caiu como esperança na torcida, que lutando para não ser rebaixado, meses depois no campeonato inglês, começou a desenhar um possível retorno do jogador. O Fluminense, na época, buscava um camisa 9, mas chegou a deixar a ideia de lado e apostou todas as fichas no retorno do ídolo, oferecendo aproximadamente 20 milhões de euros, 123 milhões na cotação na época pelo jogador. Em São Paulo, no entanto, o Palmeiras se movimentava para fazer a grande jogada da janela de transferência no começo do ano e aumentou as apostas. Em negociação que chegou a 25 milhões de euros, a equipe paulista acertou a compra de John Arias, que voltava ao Brasil sem vestir as cores do Fluminense. O duelo deste sábado será o segundo encontro entre Arias e os torcedores do Fluminense desde a saída. O primeiro em fevereiro deste ano, pelo primeiro turno do Campeonato Brasileiro, ficou marcado por ofensas, vaias e até mesmo entrada dura de um ex-companheiro. Assim que Arias entrou em campo, vindo do banco de reservas, Guga, lateral tricolor, não aliviou o colombiano e transferiu o recado que vinha da arquibancada para o jogador do Palmeiras. No placar, Arias levou a melhor e o Palmeiras venceu por 2-1 em partida movimentada e bem disputada pelas duas equipes. Desta vez, a pressão em cima do jogador será ainda maior. Entre os titulares, John Arias precisará lidar com pelo menos 20 mil torcedores no Maracanã, à espera de mais um capítulo de uma história que um dia já foi de amor. 11:33.
1: Eu trago o futebol internacional porque o Atlético de Madrid anuncia Coutinho Romero. O time espanhol confirmou neste sábado a contratação do zagueiro argentino Cristian Coutinho Romero, campeão mundial pela Argentina. O Barcelona insiste em Rodri. O Barcelona teria apresentado uma nova proposta pelo volante Rodri do Manchester. Avaliado em cerca de 70 milhões de euros. O mercado da bola brasileiro entra em movimentações recentes. Gustavo Gomes renovou com o Palmeiras até dezembro de 2030, enquanto Adonis Frias está perto de deixar o Santos para jogar no Racing. 11:34, finaliza a minha participação aqui no Paranaíba nos Esportes. Um abraço a todos.

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5: 11h38, São Paulo volta ao Murumbis neste sábado depois de quase 3 meses sem jogar em seu estádio. Com expectativa de casa cheia, o time comandado pelo técnico Dorival Júnior encara o Coritiba às 21h pela 23ª rodada do Campeonato Brasileiro. O último jogo no Murumbis foi no dia 26 de maio contra o Boston River. Pela fase de grupos da Sul-Americana, a equipe venceu o duelo por 2 a 0 e despediu-se do estádio por quase 3 meses. O período longe de casa tem 3 motivos: a paralisação das competições para a Copa do Mundo, os shows do cantor britânico e o trato e a troca de gramado. Portanto, agora vai estar de gramado novo. O último jogo do São Paulo pelo Campeonato Brasileiro no Morumbis foi no dia 23 de maio, 3 dias antes do até logo. A equipe empatou com o Botafogo em 1-1 pela 17ª rodada da competição. Antes da paralisação para a Copa do Mundo, o time perdeu por 1-0 para o Remo, mas fora de casa. Depois da Copa, o São Paulo jogou só uma vez como mandante contra o Atlético. A partida foi disputada em Bragança Paulista porque o Morumbis estava à disposição de shows. O jogo contra o Santos, que seria disputado no dia 29 de julho, foi adiado porque o rival precisou disputar playoffs da Sul-Americana na data. O São Paulo, então, só deixou de disputar um jogo no Morumbis desde a volta das competições contra o Atlético. Nas outras partidas, o São Paulo foi visitante. Fora de casa, a equipe empatou com o Flamengo pelo Brasileiro e Bolívar pela Sul-Americana e perdeu para o Grêmio pelo Campeonato Brasileiro. No Morumbis, o São Paulo tem 13 partidas nesta temporada. São 9 vitórias, 2 empates e 2 derrotas, com 22 gols marcados e 9 sofridos. Os números mostram a importância do estádio para a equipe. Bom, por hoje é só. Vou ficando por aqui. Segunda-feira estou de volta às 7h com o Jornal da Paranaíba. Grande abraço. Fica aí com Lázaro Neto.
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7: 11 horas e 41 minutos.
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1: 11 horas e 54 minutos.
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1: 12 horas e 3 minutos.

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1: 12 horas e 12 minutos.
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2: 12:22.
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1: 12:32.
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2: 12 horas e 40 minutos.
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2: 12:48.
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1: 12 horas e 57 minutos.
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2: 13 horas e 15 minutos.

0: Chama? Que bandeirinha gostosa, viu?
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2: 13 horas e 23 minutos.
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0: 11:51.
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2: 14 horas e 16 minutos.
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2: 14 horas e 28 minutos.
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1: 14 horas e 38 minutos.
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2: 14 horas e 48 minutos.
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0: 14:58.
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1: 15 horas e 8 minutos.
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1: 15 horas e 33 minutos.
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1: 15:42.
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2: 15 horas e 52 minutos.
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2: 15 horas e 53 minutos.
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2: 15 horas, 55 minutos.
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2: 15 horas e 56 minutos.

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0: 15 horas e 56 minutos.
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2: 15 horas e 57 minutos.
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2: 15 horas e 58 minutos.
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2: 15 horas e 59 minutos.
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2: 16 horas.

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4: 16:01.
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4: 16:02.
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2: 16 horas e 4 minutos.
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4: 16:05.
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4: 16:06.
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4: 16:06.
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4: 16:07.
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4: 16:08.

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4: 16:09.
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3: Alô, alô, cidade de Itumbiara. Estamos atrasados, hein? Estamos atrasados. Estamos chegando, chegando, chegando. Com mais um programa Entardecer no Sertão. Nosso amigo Zé Maria, minha amiga Romana, um abraço a você e manda mensagem. Não posso atender o celular, manda mensagem pelo WhatsApp, tá bom? Zé Maria e a minha amiga Romana, manda mensagem no WhatsApp. A partir de agora, meus amigos, está no ar mais um programa, o nosso Entardecer no Sertão, programa que só toca modão, né? Sábado, sábado maravilhoso, bom final de semana a todos, né? Vamos até às 7 horas com muita alegria em seu rádio, aqui no nosso programa. 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Abraçando você nas fazendas, aí nos sítios, nas chácaras, né? Onde quer que você esteja, um abraço e obrigado pela audiência. Obrigado pela companhia. Ô, moçada, hein? É o nosso Entardecer no Sertão, 16 e 12, alegria, alegria chegando em seu rádio, com Ronaldo Viola e João Carvalho. Boa tarde, é o programa Entardecer no Sertão, que já começou, venha participar comigo,

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1: Olha, 16:16 da Paranaíba, 16:16, né? Estamos aqui com o nosso programa Entardecer o Sertão, sabadão maravilhoso, né? Lembrando que amanhã acontece a procissão fluvial, né? Da Nossa Senhora das Graças, né? Saindo às 14:20 lá da paróquia, com a cobertura completa ao vivo com o nosso amigo Caio César, dando aqui show de cobertura, tá bom? Então você que não pode ir, né? Tá um calorão danado em Tubiara, né, gente? Você pode acompanhar aí a procissão fluvial através da 94.7 com o nosso amigo Caio César, tá certo? Bem, amigos, 16:16, 16:16, né? A minha amiga Lindalva tá ligadinha comigo. Alô, Lindalva! Lá no Sarandi. Alô, Sarandi, o pessoal do Sarandi, todo mundo curtindo a gente. Nosso abraço. Fala, Lindalva. Boa tarde, amiga.
2: Entrada aqui é a Lindalva, lá do Sarandi, ouvindo o seu programa. Gostaria de ouvir uma música com o Silveira e Silveirinho, 8 de setembro. Oferecer para todos que gostarem da música, para a breve, para a Dom Luzia, para meus amigos da Bovereda, Meia Ponte, Fazenda Lagoa Seca, e para todos vocês da rádio, para todos os meus amigos aqui do Sarandi.
1: Bom, Lindalva, um abraço a você, o Dedé, todo o pessoal do Sarandi, o Milton, a Elisete, a Dona Santinha, né? Todo o pessoal do Sarandi ouvindo a gente. Nosso abraço e obrigado pela audiência, tá bom, minha amiga Lindalva? Pra você, pediu? Tá aí, ó. Silveira e o Silveirinha.

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1: 16:20.
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6: 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Meu amigo Roberto da Celso Maeda, a dona Idelma, a Roberta, já atendo vocês, tá bom? O Zé Maria e a Romana também estão ouvindo o programa. Recebi um bilhetinho aqui agora, né? Pedrada, te peço um grande favor. Minha irmã está fazendo aniversário hoje. Anitta pede, por favor, você tocar uma música para ela de aniversário. Ela me chama Creu. Ela mora no Dionara Rocha. Peço que oferece para ela a música Narinho Prisioneiro. Ofereço também para a sobrinha Cíntia, a filha do céu, né? Tá no céu. Música Milagre da Santa Luzia. Muito obrigado. Tá bom, dona Anitta? Dona Anitta e o Francisco da Capina. Um abraço para vocês do Norma Gibal. Já eu toco a música para sua irmã, tá bom? Tá certo? Porque agora eu vou atender o meu amigo Vanilson Pintor, né? Ontem eu passei ali à noite, deixei o trabalho aqui, passei a noite na Marechal Deodoro. O Vanilson estava ali, né? Sentado no chão lá, né? Ali pertinho da Casa Nova. Trabalhando, né, Vanilson Pintor? Até mais tarde, rapaz. Fazendo serão, né? Tá certo, amigo. Um abraço a você, viu? Bom trabalho e obrigado pelo carinho, tá bom, Vanilson Pintor? Meu grande amigo, vascaíno, né? Amanhã tem Vasco e Santos, hein? Vasco e Santos, às 16:00, lá no campo do Vasco, no São Januário, né? Com a transmissão da TV Globo. Então amanhã, eu e o Vanilson, né? Um do lado do outro. Eu sou santista e o Vanilson é vascaíno. O Zé Maria também é vascaíno, né? Alô, meu amigo Vanilson, fala comigo, garoto. Tudo bem com você? Trabalhando?
7: Meu amigo Pedrada, boa tarde, garoto. Pedradinha, passa pra nós a música em lindo. Estamos aqui escutando a programação, pintando aqui a letra serviço aqui. Tá eu, tá o Gerson, tá o Galinho. Oferecer pra você aí, pra Bebel, Luciano Frango Assado, o tocador. Pra quem estiver curtindo a programação da Nova Paranaíba. Alô, meu jovem, toca aí pra nós, Pedrada. Oferecer pra todo mundo aí nas fazendas e nos sítios.
6: Falou, meu amigo Vanilson Pintor, para você e seus amigos trabalhando e curtindo a gente, aquele abraço. Bom trabalho, hein? As irmãs Rodrigues, as filhas de Itumbiara.

0: 16h27, Vanilson Pintor e os amigos trabalhando nessa tarde sábado, né? E ouvindo a gente na Alerta, né? Um abraço a vocês, bom trabalho. Eles pediram e curtiram comigo aqui na Paranaíba, as garotas de Itumbiara, né? As irmãs Rodrigues, lindo! 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
2: 16h28.
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0: Olha, nota de falecimento. A funerária Fênix, com pesar, comunica o falecimento de Alisson de Paula Barbosa. Ele faleceu ontem, né? E está sendo velado ali na Fênix, né? Faleceu hoje, 6h. Está sendo velado na Fênix, o sepultamento será daqui a pouquinho, 17h, no cemitério

Avenida Saudade. Tá aí, acabamos de comunicar, em nome da Fênix, o falecimento de Alisson de Paula Barbosa, com 44 anos. Nota fornecida pela funerária Fênix. Sentimento à família, né? Que Deus o tenha. Alô, Herta, da rua Caixa Eldorado, tá ligada, Herta? A Herta e o Joaquim, casal de amigos. Um abraço a vocês, ótima tarde. Aí na rua Caixa Eldorado, a Herta e o Joaquim. Paulo Pintor e a Marinês em casa. Alô, Paulo Pintor e a Marinês. O Levi e a Maria da rua João Manuel de Souza. E agora atendendo a cartinha da minha amiga Anitta, dona Anitta, lá do Norbert Gibaldi, né? Dona Anitta é a esposa do Franço da Capina, né, dona Anitta? Ligou pra nós hoje, né? E ela mandou um bilhetinho pra nós aqui, pedindo música pra sua irmã, a Creu. A Creu mora lá no Dionara Rocha, né? É, alô, Creu, parabéns a você, minha amiga, tudo de bom, que Deus te abençoe, tá bom, Creu? Parabéns à sua irmã Anitta, do seu cunhado Franço da Capina, e os meus parabéns também, viu, Creu? Parabéns, amiga.

Aê, o canarinho prisioneiro, né? Foi com carinho lá pra Creu, do Dionara Rocha. Hoje a Creu tá soprando velinhas, né, Creu? Parabéns a você, com os parabéns da sua irmã, né? A dona Anitta, o Francisco.

0: Da Capina, né? Com os parabéns também de toda a família, viu, Creu? Do Dionela Rocha. Parabéns a você, que Deus te abençoe, te dê muita vida e saúde, tá bom, amiga? Parabéns, saúde, paz, felicidades, tudo de bom pra você. E logo mais vai ter uma festinha pra Creu, né? Vai ter aquele bolo, né? Refrigerante, pra cantar parabéns pra Creu, né? Minha amiga Anitta. Um abraço a você. O Francisco da Capina também, viu? Muito obrigado a vocês pelo carinho de vocês, da audiência aí, tá bom? Tá lá curtindo a gente lá no bairro Norma Gibaldi, né? Um abraço a vocês, obrigado aí pela audiência. 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
2: 16h36.
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0: 16h38, hora de Brasília, 16h38, você está na Paranaíba, com o programa Entardecer no Sertão, ao vivo, viu? Ao vivo. Minha amiga Ione, a Ione, o Zenaldo, lá do bairro Nova Veneza, daqui a pouquinho, Ione, eu atendo você, tá bom, amiga? Conjunto Granville, condomínio Granville, todo Granville ouvindo a gente aí, especialmente a Nilda Abreu e o Elcio, tomando café da tarde e ouvindo o nosso programa do Granville, né? Anilda Abreu, Elcio, um abraço a você do Granville, muito obrigado pela companhia, tá bom, meus amigos? Alô, minha amiga Geralda, Cacete, né? A Cacete o Severino, aí no bairro Planalto, abração, Cacete o Severino. Neucina, daqui a pouquinho eu atendo você, Neucina, da Rua Sumaré. Cantinho do Sabor, a Regina, o Maciel, a Sandra, o Marcionil na chácara ouvindo a gente, né? Nosso abraço a todos. E hoje é sábado, sábado de forró, né, turma? Forrozinho, sábado de forró. E quem tá pedindo esse forrozinho aqui no programa é o meu amigo ouvinte, o Roberto, morador da Celso Maeda. Tá lá o Roberto, a Dona Idelma, a Roberta, curtindo a gente da Celso Maeda. Estão pedindo e o Pedrada toca pra eles com todo prazer, viu, Roberto, Dona Idelma e a Roberta. Guilherme Silva.
7: E tome shot.
0: É dois pra lá.

16h43 da Paranaíba. Boa tarde para você de rádio ligado. 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E o Palmeiras abre o placar, hein, gente? Ei, vida bandido meu Fluminense jogando em casa. O Palmeiras, através do zagueiro Gustavo Gomes, né? Faz 1-0, gol de cabeça. A zaga Fluminense, né? Tá tudo estaleiro, tudo DM também, né? Thiago Silva, Freitas, Ignacio. Entrou com a zaga reserva. Agora você imagina. Com a zaga reserva, com a zaga titular difícil. Imagina com a zaga reserva, né? Pode esperar, Fluminense. Amarra a calça aí, senão vai levar uma agulhada hoje, viu? 10 minutinhos, Palmeiras 1-0 já, né? O Palmeiras, como diz o ditado, tá cedo pra falar ainda, mas é o provável campeão brasileiro, né? Pela campanha. Minha amiga Nelcina, do bairro Planalto. Alô, Nelcina. Boa tarde a você, Nelcina. Tá ligadinha comigo, né? A baixinha aí do bairro Planalto, na Rua Sumaré. Sempre ouvindo a gente, a Nelcina. Todos os dias, Nelcina. Um abraço a você, minha amiga. Bom final de semana, tá bom, Nelcina? A Nelcina tá pedindo aqui, né? A música com Henrique e Gabriel, né? É os cantores que ela gosta, né? Zé Henrique e Gabriel. Agora sim, Nelcina. Pra você aí da Rua Sumaré, ótima tarde.

0: da nossa ouvinte Nelcina, da Rosso Maré. Ela pediu e eu toquei pra ela com o Zé Henrique Gabriel, Peito de Aço, né? 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
4: Olha, o meu grande amigo ligadinho comigo também em Brasília, nosso amigo Edécio. Alô, Edécio, em Brasília. Tudo bem, Edécio? Um abraço a você, amigo, aí em Brasília, acompanhando a gente, né? Muito obrigado pela companhia. A Ione e o Zenaldo, lá do bairro Nova Veneza. Daqui a pouco eu atendo você, Ione, tá bom? Porque agora o Pedradinha vai atender com carinho aqui, né? Deixa eu ver quem eu vou atender aqui, o nosso amigo... O Zé Lucas, né? É Zé Lucas, tá ligadinho comigo, né? Grande amigo Zé Lucas, tá ele e a família ouvindo a gente. Um abraço, Zé Lucas, e obrigado pela companhia, tá bom, amigo? Deixa eu ver a música que o Zé Lucas tá pedindo aqui no nosso programa, né? Alô, Zé Lucas!
5: Boa tarde, Pedrada!
4: Tudo bem?
5: Eu quero a música Cozinha Racine Rafael, oferecendo pra minha amiga Sonha do Bazar, na Rua da Mânica, e para minha mamãe, Rita Maria. Social. E para a Rádio Paranaíba, meu amigo Pedrão.
4: Racine Rafael, Jonete Frederico.

0: 16h54 na Parnaíba, tá aí a moda bonita, né? Pro Zé Lucas, a Sônia do Brechó, todo mundo curtindo a gente na Rua da Máquina, né, Sônia? Boa tarde a você, amiga. 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Um abraço, Andrine, o Adriano, o William Cubas, a Micássia, né? Toda a família da Modelar. Um abraço a todos e obrigado pela audiência, tá bom, turma? Vamos faturar e a gente volta já já aqui no programa Entardecer no Sertão, atendendo você através do nosso WhatsApp, né? Que é o 3431-8888. Ligue e participe.
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2: 16h55.

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2: 16:56, parabéns mais uma vez para Creu, a Creu do Dionara Rocha, né, Creu? Parabéns a você, parabéns de toda a sua família, especialmente a sua irmã, a dona Anitta. Lá do Preço da Capim, dona Anitta, do Ormes de Balde, toda a família abraçando hoje a Creu do Dionara Rocha, que hoje está completando mais uma primavera, né? Deixa eu mandar um abraço para você de rádio ligada em casa com a família, curtindo a gente, né? Ótima tarde, obrigado pela companhia e que Deus abençoe a todos, viu? Com muita saúde, muita paz, muita harmonia, né? Minha amiga Ione, a Ione tá de boa, né? Então, Biara, a região toda fazendo um calorão danado, um calor insuportável, né? Mas a Ione tá no rancho dela. Ela e o esposo dela, o Zenaldo, tá de boa, né? A Ione e o Zenaldo estão de boa. Aí no rancho, ligadinhos comigo, né, Ione? Boa tarde, minha grande amiga.
3: Boa tarde.
2: Tudo bem?
3: De calor aí. Nossa,
2: quente senhora, tá quente, né?
3: Tô aqui no rancho, aqui. Passou uma música pra nós aí. O Geraldo gosta daquela música do Gini Gênio, pescador. Passa aí. Nós tá aqui no rancho, aqui. E ofereço pra todos que gostarem da música, pra você. E a todos, né? No momento a gente não tem o nome de todo mundo, mas... Deus sabe. Tô aqui no rancho matando um franguinho, um canela amarela pra almoçar amanhã. Eu já vou abrir o bichinho já. Nossa senhora, calor, né? Tô aqui no rancho aqui. Boa tarde, fica com Deus. Passa minha música aí, tá? Tô mexendo com um frango aqui, um canela amarela aqui.
2: Coisa boa, hein?
3: Tá bom?
2: Beleza.
3: Tchau, fica com Deus. É Ione do Bairro Nova Veneza, mas tô aqui no rancho.
2: Tá certo.
3: Obrigado, Pedrado, que Deus te abençoa, você e sua esposa, tá?
2: Obrigado, obrigado.
3: Fica com Deus.
2: Fica com Deus também.
3: E o calorão aí, como é que tá?
2: Tá muito quente. Tá muito quente, minha amiga, viu? Tá muito quente. Que Deus abençoe você também, o Zenaldo no rancho, tá bom? Um abraço, obrigado pelo carinho. Lembrando que dia 31, gente, nós temos a festa do Sereia, viu? Então você que tem sua dupla, o seu trio, né? Você que canta solo, a solo também, né? Canta sozinho. Então você chega mais cedo no Sereia, dia 31, para fazer sua inscrição para a Roda de Violeiros, né? Estaria apresentando mais uma vez, né? Joésio Oliveira comandou esse programa muitos anos. Aí depois que o Joésio foi morar com Deus, aí coube a mim, né? Cumprir essa missão aí, que é apresentar Roda de Violeiros lá no Sereia. Então você que tem sua dupla, seu trio, tá? Você pode chegar mais cedo do dia 31, lá no domingo, né? Chega mais cedo para inscrição para a festa começar. A festa começa às 8 horas, lá no Sereia, tá bom? Alô, Gessi do Hortaliça! Gessi do Hortaliça, tá ligadinho comigo, né, Gessi do Hortaliça? O nosso amigo também ouvindo a gente, né? Nosso amigo, o William Cigano. O William Cigano e toda a ciganada. Um abraço a todos e obrigado pelo carinho. Tá bom pra você, Ione, o Zenaldo, a música do Gino e do Geno, né? Pra todos os pescadores.

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2: O nosso ouvinte, quando é ouvinte fiel, né? Ele é ouvinte mesmo, né? De carteirinha. Mandei um abraço pro Edécio, lá em Brasília. E já mandou aqui o sinal pra mim aqui, agradecendo aqui, ó. Né? O Edécio, lá em Brasília, tá acompanhando a gente, né, Edécio? Muito obrigado. Tá bom, mandou pra mim aqui, ó. Em todo tempo, Deus é bom. E como é, né, só? Deus é bom o tempo todo, né? Muito obrigado, Edécio de Brasília. Um abraço a você, meu irmão. Obrigado pelo carinho, viu? E no condomínio Granville, a Nilda Abreu, o Elcio, o Mozair e a Dalva, a Carmosino Aguimar, aí no Granville, o meu irmão Lázaro Feliciano. Alô, meu irmão Lázaro Feliciano, um abraço a você, amigo. Que Deus te proteja, tá bom? Também no Granville, o Zé do Carvão e a esposa, aí no Granville, o Julinho da Mercearia, o Afonso, a Yolanda, todo o Granville ouvindo a gente, né? E o pessoal da PI também, o João Paz, o Coelho, o pessoal da PI também, tá todo mundo curtindo aí a nossa programação, tá bom? Deixa eu ver quem vai falar comigo no WhatsApp da rádio, né? O Zezão da Ponte Funda também tá me ouvindo, Zezão da Ponte Funda. Deixa eu ver quem vai falar com o Pedradinho agora. 16h46, a Ciganada participando comigo, né? Já tem aqui Flório de Araporã. Alô, Flório de Araporã.
3: Pedrada, boa tarde.
2: Tarde.
3: Dessa nos mata, Pedrada. Flório de Araporã. Música dessa é as paixões da vida, hein? Lembrar dos passados, né, meu amigo?
2: Tá certo.
3: Siga com Deus, troca pra frente. Tudo que vem pra nós é bom, viu?
2: Muito bom.
3: Eu sou o vídeo número um, viu?
2: Obrigado.
3: Tá ligando, mas todo ano eu trouxe o rádio e tô no ar.
2: Muito obrigado, Flório. Você acredita no nosso profissionalismo, né? Muito obrigado, Flório. Aquele abraço a você. Muito obrigado pelo carinho, né? Muito obrigado de coração, meu amigo Flório. Alô, Raimundo Piqui. Passei por ali hoje, né? O Raimundo tá lá trabalhando, viu, gente? Vai até às 7 da noite. Ali em frente ao Bahia Hotel, em frente ao Reis, né? Vendendo cocada, doce de coco, também pé de moleque, quebra-queixo, né? Ai, meu grande amigo Raimundo, homem trabalhador, né? Tá ali vendendo doce e piqui também. Vai ficar até às 7, né, Raimundo? Um abraço a você, bom trabalho, amigo. Deixa eu ver, o Zé Ronildo tá me ouvindo. O Zé Ronildo tá ouvindo a gente, Chicão da 28, o Barriga. Esse pessoal tá lá no Boteco do Giovanni, né? Lá no bar Giovanni, na rua Paraná.

0: Eba, tá lá o nosso amigo Chicão da 28, o Barriga, o Zé Ronildo e o Giovanni. Um abraço a vocês, obrigado pela companhia, tá bom? Maria de Onara Rocha, alô Maria de Onara Rocha. Zé de Brito.
1: Boa tarde, prendada. Meu irmão passou uma moda bem boa de dos Garganta de Ouro. Você que vai escolher ela aí. Vai pra Neide Costureira, França da GM, Cecília, Luciano, Frangaçado, Oripão, Tubulação, Júnior Fio, Zé Boludo, Juquinho da Saúde, Bunda Marulina, Dona Nega, Aleta, Lucinda, Inaí, Flamenguista, Socorro, Feira da Costa.
0: Deixa eu mandar também, Zé de Brito, pra Salma da Goiás. A Salma da Goiás, a Jerominha da Rua Tiradentes, o Martelinho, a Ana, a doutora Camila, o doutor Felipe, o Juquinha do Cais, vai também essa moda bonita lá pro Rui, o Rui da Rua Goiás, né Rui? Da Rua Goiás, o nosso amigo Décio Eustáquio, alô Décio Eustáquio, na Rua Lindo Vilela, um abração Décio Eustáquio, e vai também pro doutor, né, o doutor Delclés também, na Rua Tiradentes, né, galera toda ouvindo a gente aí.

0: Gargantas de Ouro, meu martírio, atendemos o pedido do meu amigo Zé de Brito, Dona Negra, né, ouvindo a gente aí, no bairro Santo Inês, da rua 36, nosso abraço. Alô, Edmilson Açougueiro, trabalhando, né, amigo, ralando, né? Edmilson Açougueiro, supermercado Henrique, um abraço a você. Nosso amigo Manezão do Açougo, Manezão e Azélia, também ligadinhos comigo, aquele abraço.
1: 17 horas e 11 minutos. 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
0: 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Nosso amigo Trisbinho, ele tava pra Piranhas, né? Agora chegou na cidade, tá ouvindo aí, né, Trisbinho? Daqui a pouquinho eu atendo você, amigo. Vai demorar um pouquinho, viu, Trisbinho? Não vou te enrolar não, porque o programa é super lotado, viu? Tem muita gente na sua frente aqui, tá bom, Trisbinho? Um abraço a você, viu? Muito obrigado pelo carinho. A Sônia do Brechó também, né, Sônia? Tá pedindo na Sola da Bota. Daqui a pouquinho, Sônia do Brechó. Muita gente na sua frente também aqui, viu? Tá bom? Programa que o Pedrado apresenta, né? Graças a Deus, os amigos que confiam no nosso trabalho, né? É sempre lotado, né? Graças a Deus. Não é à toa que eu tenho 43 anos de rádio, né? 43 anos aqui na emissora, completo agora em novembro, com as graças de Deus. Deus sempre me abençoando, me ensinando cada dia mais, né? Eu não sou o melhor e nem sou o pior. Eu sou apenas diferente, né? Deus me fez assim e assim eu vou morrer. 17:12. Deixa eu ver quem fala comigo. Ah, agora sim, ué. Agora é a minha amiga Marlene, minha grande amiga de longas datas, né, Marlene? Ela tá me ouvindo lá no Dolcinica, Marlene, né? E dia 13 passado, a nossa amiga Tainara completou 2.0, 20 aninhos, né, Tainara? É, o tempo passa, né, amiguinha? 20 aninhos a Tainara completou dia 13 passado, né? Então, né, não conseguiram falar comigo, mas hoje sim, hoje conseguiu. Mas tem tempo ainda, né? Tem tempo ainda. A Marlene, que é a vovó da Tainara, a mamãe da Tainara, a Kelly, e o titio Fernando, viu, que é, oh, Tainara? Te desejando muita saúde, felicidade, que Deus abençoe os seus passos, viu? Guie a sua vida, tá? Que você continue uma pessoa maravilhosa, essa neta maravilhosa, essa filha maravilhosa também, né? A sobrinha também, né? Então, que Deus abençoe você, tá bom, Tainara? Tudo de bom. Deus te ilumine todos os dias da sua vida, tá bom, minha amiga? Parabéns. Saúde e paz pra você. Muita inteligência, sabedoria, viu? Deus te ama e nós também te amamos muito, viu, Tainara? Parabéns, amiga! Em nome da vovó Marlene, do titio Fernando, da mamãe Kelly, pra você, Tainara, e do irmãozinho, né? O Paulo Isaac.

0: Essa música do Rick Renner, Filha, foi homenagem para nossa amiga Tainara, que dia 13 passado, ela completou 2.0, 20 aninhos de muita saúde, muita alegria, muitas felicidades. Hein, Tainara? E a família toda dedicou essa música para você com muito amor e carinho, a sua vovó Marlene, a sua mamãe Kelly, o seu titio Fernando e seu irmãozinho Paulo Isaac. Então, parabéns a você, Tainara. Tudo de bom. Jesus te ilumina, tá bom? Te dê muita vida e saúde. Boa tarde, Marlene, Kelly, Paulo Isaac e Fernando. Obrigado pela amizade.
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2: 17 horas e 19 minutos.
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0: Com muita alegria, estou em seu rádio neste sábado maravilhoso, né? Sabadão, calorão danado, né, gente? 17h21 na Paranaíba, hora de Brasília. Mandando um abraço mais uma vez para a Esta, para o Joaquim, da Rua Caixa Dourada. Também a Célida, no bairro Paranaíba, né, Célida? Boa tarde a você. Muito obrigado pela audiência. A Marta Costureira, lá na Rua B3 da Vila Vitória. Alô, Marta Costureira. Boa tarde, amiga. O Chicão Garçom e a Silvana, também da Vila Vitória. Edivair do Pit Dog, meu grande amigo Edivair. A Denise e o Ítalo, ali no Pit Dog. A Neuza, o Oswaldo da Vila Vitória também me ouvindo, né? Um abraço a toda a Vila Vitória aí, curtindo o nosso entardecer no sertão. No WhatsApp, eu falo com quem aqui no WhatsApp agora, hein? Deixa eu ver quem fala comigo, é o Clésio. Clésio Adriano. Alô, Clésio Adriano. Tá ligadinho comigo, né, Clésio Adriano?
1: Fala, meu amigo.
0: Tudo bem?
1: Boa tarde, jovem.
0: Boa tarde.
1: Como é que você tá?
0: Tudo bem.
1: É, manda um aí do monetário e financeiro na porta da escola.
0: Sei.
1: É, Marcinho era apelido quando era criança, jogava no Nacional. Era Pato Rouco.
0: Era?
1: É, o Márcio é fera.
0: Eu lembro, era Pato Rouco mesmo, Marcinho do Pandeiro, né? Marcinho do Pituti, é meu amigão, era Pato Rouco mesmo. O apelido que eu jogava no Nacional, né? Muito obrigado, Clésio. Você pediu, amigo, que você não pede, que você manda. A dupla de Tupaciguara, meus conterrâneos. Monetário e financeiro.

0: 7:25.
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3: 17:26, você está curtindo aqui na Paranaíba o programa Entardecer o Sertão, ao vivo com vocês. Vamos até às 7 horas. Eu de cá, você de lá, unidos pela música sertaneja, né? Nosso amigo Zé Rosa. Alô, Zé Rosa, aí do bairro Afonso Pena. Tudo bem, Zé Rosa? Um abraço a você, amigo. Lá no Mimoso, o Valder, a Cida e o Zezinho. Aí no Mimoso também estão me ouvindo, né? O Alan Rei do Queijo, grande amigo Alan Rei do Queijo. Aí na chácara, né? Trabalhando, ouvindo. Um abração, Alan Rei do Queijo. Também ligadinho comigo, né? E essa música agora, ela vai lá para Ituiutaba, lá para as Minas Gerais, cidade de Ituiutaba. Quem está ouvindo a gente é Adelaide. Adelaide de Ituiutaba mandou uma mensagem para nós. Olá, Pedrada, boa tarde. Aqui eu sou ouvinte todas as tardes, Adelaide. Fala, cidade de Ituiutaba. Por favor, Pedrada, toca para mim a música com Renata Passos Juninho. Não adianta na hora da morte. Tá bom, Adelaide. Para você, a sua família e a todos de Ituiutaba, o nosso boa tarde.

17h30. Adelaide Teotabo, nosso abraço. Boa tarde, amiga. Obrigado pelo rádio de ligada. Boa, Adelaide. Tudo de bom pra você, minha amiga, e todo o pessoal de Teotaba curtindo o nosso programa.

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4: Olha, o meu amigo Deusdete, da Uber Diesel, tá ligadinho comigo. Deusdete é irmão do saudoso Luiz Alves, né? Passou por aqui há muitos anos, né? Deixou muita saudade, né? Era um grande profissional, um grande amigo, né? Um grande companheiro. Então, o Deusdete tá ouvindo a gente, né, Deusdete? Deve estar em casa, né? Curtindo a gente. Um abração, Deusdete. Daqui a pouquinho eu atendo você, amigo. Tem uns 10 na sua frente aqui já, só, viu? Uns 10. Para variar, né? Um abração, Deusdete. Muito obrigado pela companhia, amigo. Maria Barbosa, do setor Paranaíba.
5: Pedrada, boa tarde, Pedrada. Aqui é Maria Barbosa, do bairro Paranaíba.
4: Tudo bem, amiga?
5: Boa tarde para todos os ouvintes da Rádio Paranaíba aí. Eu queria que você passasse uma música para mim. Meu Castelo de Sonho, ofereço para minha amiga Cida do Dionara Rocha. Minha amiga Maria do Dionara Rocha. E para todos os ouvintes que gostaram da música, e uma boa tarde, meu filho. Eu tô aqui lavando roupa. Lavando roupa e com o radinho ligado no 12.
4: Obrigado, Maria Barbosa. Aí o seu pedido, amiga. Rio Negro e Solimões, para Maria Barbosa.

0: Maria Barbosa lavando roupa, né? Ainda bem que tá mexendo com água, né, Maria Barbosa? Um calorão desse, né, minha amiga? Maria Barbosa lavando roupa e ouvindo a gente no bairro Paranaíba. Ela pediu e curtiu comigo, Rio Negro e Solimões, Castelo de Sonhos. 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Hora certa, 17h37, vamos atender mais um pedido aqui, né, Pedrada? Para despachando aqui. Minha amiga Sônia do Brechó tá lá guardando música, o Trisbinho tá guardando, o Deus Dentro tá guardando também, né? Depois da Maria Barbosa, eu falo com quem, hein? A Mara do Bairro da Saúde, né, Mara? A Mara do Bairro da Saúde tá lá ouvindo a gente, né? A Mara quer comprar aí, gente, um notebook antigo, ou comprar ou ganhar, né? Quem quer vender mais barato aí, ou a doação, ou vender mais barato pra Mara. Ela tá precisando muito do notebook, tá? Um notebook antigo, tá certo? Entre em contato aí com a nossa amiga Mara, tá bom? Ou fala comigo aqui na rádio. Eu passo o contato dela pra você, tá certo? Obrigado, Mara, do Bairro da Saúde. Obrigado pelo carinho. Jandirinha, minha amiga, minha companheira de todas as tardes, né, Jandirinha?
1: Pedradinha, boa tarde. Tô aqui te ouvindo, Jandirinha. Tenha uma boa tarde. Só que se você quiser mandar uma música pra Jandirinha, que você não esquece da Jandirinha. É o único que não esquece da Jandirinha, é você e o... O Carol. O Carol também passa pra mim direto. Com Deus, Deus abençoe.
0: Amigo é pra guardar do lado esquerdo do peito, viu, minha amiga? Então você é minha grande amiga, viu? Pode esquecer dos amigos não, tá bom? Amizade é uma coisa muito boa, né? Quando é sincera, né? Porque amizade falsa também, sai pra lá, né? Ô Jandirinha, pra você, minha amiga, o meu amigo Luiz, o Luiz do mototáxi, eu conversei com ele ontem ali no ponto de mototáxi, em frente à rodoviária velha. Ele falou pra mim, Pedrada, depois das 5 horas, todo dia tô te ouvindo. Alô, Luiz do mototáxi, Jardim Liberdade. Um abraço a você, amigo. Marilda, do Jardim Leonora.
2: Boa tarde, Dona Pedrada.
0: Boa tarde.
2: Tudo bem? Domar, quero ouvir a música Último Julgamento. Ofereço para todos os amigos que estiverem ouvindo o programa. De asas aí, sem esquecer de ninguém. Tchau, obrigado, com Deus.
0: Obrigado você, minha amiga. Você quer ouvir o Último Julgamento, né? Tá certo, você quer com o original, né? Com Léo Canhoto e Robertinho, né? Que tem vários aqui que gravou essa música, mas você quer com o original. Léo Canhoto e Robertinho. Tá certo, meu amigo. Um abraço a você. Bom final de semana, viu? E obrigado pelo rádio ligado. Tá bom, minha amiga? 17h40. Léo Canhoto e Robertinho. Último julgamento.

0: 17h44, Droga Rocha trouxe para você, Léo Caio Robertinho, o último julgamento.
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2: 17h44.
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0: Olha, com muita alegria, deixa eu mandar um abraço lá pro pessoal do Bar do Prefeito. Lá no bairro Planalto, né? Tá lá o prefeito, a Rosana, o pessoal todo do bar do prefeito. Um abraço a vocês. Lá no Maurício, no Manos Bar também, né, Maurício? Um abraço a vocês também, do Manos Bar. Meu amigo Antônio Eletricista, este é meu amigo de verdade, viu? Antônio Eletricista, sempre que eu preciso dele, ele me coloca à disposição, né? Precisei dele hoje de manhã, foi lá atender, né, o meu genro. Muito obrigado, viu, Antônio Eletricista? Você é um grande profissional, um grande amigo, viu, amigo? É, o Antônio Eletricista, gente fina, né? Meu parceiro, meu companheiro. Um abraço a você, Antônio Eletricista. E deixa eu ver quem eu vou atender agora aqui no programa, né? Muito lotado. Eu quero mais uma vez aqui cantar os parabéns para nossa amiga Creu. A Creu, ela é moradora lá do Dionara Rocha. Na Creu hoje, engraçado, coincidência ou não, hoje é a mãe e a filha. Então hoje

A festa é dose dupla, né? Tem que ser uma festa de arromba, né? Muito churrasco, muito refrigerante, né? Pra quem gosta da cerveja, muita cerveja. Não é isso? Tem que fazer uma festa hoje de arromba, de fechar a rua, né? Mãe e filha soprando velinhas hoje, a Creu e a filha Cíntia. A mãe e filha estão soprando velinhas no mesmo dia, hein? Coincidência, hein? No mesmo dia que Deus trouxe a Creu, trouxe a filha da Creu, a Cíntia. E a minha amiga Nita, a Nito, Franda Capina, toda a família aí, abraçando vocês, viu? Creu e Cíntia, desejando saúde, paz e felicidades. E que Deus abençoe a mãe e a filha, soprando velinhas hoje, né? Parabéns.

0: Parabéns pra você, Cíntias. Parabéns pra você, Creu. Parabéns do Chico da Capina, Thalita, toda a família abraçando, né? Logo mais tem aquela festa de arromba, com certeza, né? Alô, Fernando. Fernando Silveira, meu grande amigo. Lá da Rua Tiradentes, né? O Fernando Silveira e a família. Também curtindo a renda Rua Tiradentes. Obrigado, Fernando, pelo rádio ligado. Vitória. Vitória e o Zenaldo.
1: Boa tarde, Pedrada. Tá aqui na tua escuta. Eu e o Zenaldo, viu?
0: A Vitória e o Zenaldo, né? Da Fazenda Lagoa Seca. Tá lá ouvindo a gente. Alô, Vitória. Alô, Zenaldo. Da Fazenda Lagoa Seca. Muito obrigado a vocês pelo carinho, viu? E agora, meu amigo Edivair. Alô, Edivair do Pit Dog. Já vai começar os trabalhos, né? Aí no Pit Dog, o Edivair, o Ítalo e a Denise. Nosso boa tarde a vocês e obrigado pelo carinho, viu? Tá lá curtindo o nosso programa, né? Muito obrigado. Então, a Vitória e o Zenaldo estão ligadinhos comigo. E agora atendendo a Sônia, né? A Sônia do Brechó, lá da Rua da Máquina, né? Alô, Sônia do Brechó, aí na Rua da Máquina. É, tá pedindo essa música aí com muito carinho, né? Tá bom, minha amiga? Pra você aí, ó. A Sônia do Brechó, da Rua da Máquina.

0: Rio Negro e Solimões, da Senhora da Bota, a Senhora do Brechó, dedicou Zé Lucas, da Rua de Vinópolis, né? Alô, Lívia, a Lívia, a série da Rua João Manuel de Souza, boa tarde a vocês, obrigado pela companhia. Hora certa, tá tudo aqui.
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2: 17 horas e 51 minutos.
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2: Quem tá curtindo a gente também é minha amiga Suene.
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2: É, a Suene tá ligadinha comigo, a Suene e o esposo Eurípides. Tá aí curtindo a gente. Alô, Suene e o Eurípides, bom final de semana para vocês, tá bom? Luciana Santos, tá ligadinha comigo também, né, Luciana? Lá do bairro Santos Dumont. Pedrada, tô aqui te ouvindo e lavando roupa também. Oh, que bom, hein? É, tá refrescando aí, lavando roupa e refrescando, né? Luciana Santos, lá do bairro Santos Dumont. Um abração, Luciana. Obrigado pelo carinho, amiga. Deusdete, meu grande amigo Deusdete. Ligadinho comigo. Alô, Deusdete. Obrigado pela companhia, obrigado pela amizade, amigo.
4: Meu amigo, irmão, Pedradinha, tudo beleza?
2: Tudo.
4: Deu uma descansadinha legal, foi lá em Dubai, passeou de boa,
2: isso,
4: tranquilo.
2: Tem mais de casa.
4: Rapaz do céu, mas esse programa é sem comentário, né? Que é isso?
2: Obrigado.
4: Manda pra mim aí com o Rick Renner. Rick Renner, né? Não perca a sua fé. Eu sei que você tá muito atarefado aí, mas se der, você toca, não der, não tem problema, não. Nós é irmãozinho, a mesma coisa. Obrigado.
2: Obrigado a você, Deusete. Obrigado pelas palavras, viu? Um abraço, amigo. Bom final de semana.
5: Ei, é você mesmo. Eu tenho uma palavra pra você.

0: Meu amigo Deusdete, não perca tua fé, amigo. Boa noite.
1: 17 horas e 58 minutos.
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0: 17h59. Deixa eu mandar um abraço para os meus amigos lá da Caridade, né? Todo o pessoal da Caridade estão ligadinhos comigo na Caridade. Um abraço a todos, viu? Muito obrigado pelo carinho. A minha amiga Lívia e a Célia, da rua João Manuel de Souza, né? A Lívia tá na sala assistindo o jogo, futebol, né? O Fluminense está jogando contra o Palmeiras. O jogo está 1-1, está empatado, né? O Palmeiras fez um gol no começo do jogo. E no finalzinho do primeiro tempo, né? O Hulk empatou para o Fluminense. Então o placar está 1-1, né? Jogão de bola, hein? Jogão de bola. Tomara que o meu Fluminense não vai passar vexame, não, né? Então tá aí. Um abraço, Lívia. A Célia, da rua João Manuel de Souza. Obrigado pelo carinho. Pintou o gol aí, Lívia? Você mandou pra mim aqui, tá, amiga? Pra me informar pros nossos ouvintes que estão ouvindo a gente, né? Espero que não seja do Palmeiras, né? 18 horas em Itumbiara. 18 horas. Deixa eu ver que eu vou atender agora aqui no WhatsApp. Meu amigo Trisbinho, né? O Trisbinho tá lá guardando. O Trisbinho chegou de Piranhas e tá aí tomando a geladinha nos barzinhos da cidade, né? Um abração, Trisbinho. Muito obrigado pelo carinho, tá bom, amigo? E o Trisbinho adora, pediu essa música aqui, ó. Deixa eu tocar pro Trisbinho, né?

Aê, Trisbinho, o seu pedido foi pro ar, meu amigo. 18:05 na Paranaíba. Vicente de Paula, tá ligadinho comigo, né, Vicente de Paula? Um abraço a você, amigo. Desce Eustáquio da Rua Arlindo Vilela. O nosso amigo Iô, lá do bar do Iô, no bairro Brasília. Pessoal do bar do Santana também, no bairro Brasília. O Elmo e a Sônia também estão me ouvindo no bairro Brasília, né? A Ione e o Zenaldo. Alô, Ione, o Zenaldo, aí no rancho ouvindo a gente, né? Muito obrigado, Ione e o Zenaldo também. Ligadinho aqui na Paranaíba. O meu amigo Elmo, ele adora essa música. O Elmo e a Célia, lá do bairro Brasília, né? Tá lá curtindo a gente.

roubando uma goiana. Alô, Ione, Ione, o Zenaldo aí do rancho. Boa noite. Ione Barreirito no nosso programa. Aqui só toca bodão, né? Só bodão.

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1: 18 horas e 11 minutos.
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3: 18h12, tô aqui na Paranaíba ao vivo com você e vamos até às 7 horas, né? Com muita música, muita alegria. E abraçando você no seu trabalho, bom trabalho, viu? Obrigado pelo rádio ligado. Você em casa, com a família, bom descanso. Você nos barzinhos, né? Bom final de semana. Então, obrigado. Você no seu caminhão, no seu aplicativo, me dando aquela carona. Obrigado pela carona. 18h12, o Alan Rei do Queijo está ligadinho comigo, né? A minha amiga Neuza, a Viviane do Jardim América. Lá no Santa Maria, o pessoal de Santa Maria está me ouvindo. Tá lá a Patrícia, o Edson, a Patrícia, o Donizete, né? A Donizete também. Um abraço lá pro meu amigo Tinego, Tinegro Santa Maria, o Tinego, o Denerval, a Vanilda. Um abraço, ótima noite. A Dona Tina, a Raquel, o Oripinho, o Renato, o João Oripe também no Santa Maria. Obrigado a todos pelo carinho, tá bom, meus amigos? E a gente vai em frente, né? Vai em frente, tocando mais moda bonita. Essa moda agora vai lá pra minha prima Edna, na Rua 13, a minha prima Edna, e vai com carinho pros meus compadres, compadre Walter e a comadre Geralda, lá no rancho Sombra da Mata. Alô, compadre Walter, comadre Geralda, pra vocês com carinho. Pra você também que tá nas fazendas aí, ouvindo o nosso programa, aí nos ranchos, né? Nosso abraço.

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1: 18 horas e 17 minutos.
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4: Com muita alegria, vou lá pra feira agora, ali pertinho do JK, né, no estacionamento JK. Vou lá abraçar os meus amigos, o Pedrinho Rei do Milho e o nosso amigo Gilson, estão aí na feira, trabalhando, ouvindo a gente, né? Alô, Pedrinho Rei do Milho e o Gilson, e a todos os feirantes aí, o nosso boa noite.
5: Ô Pedrada, boa tarde, meu filho. Bom? Como é que o senhor tá?
4: Bem.
5: O senhor tá jóia, família, tudo jóia, tudo na paz?
4: Tudo senhor. Bem.
5: E graças a Deus, tá tudo bom. É o Gilson da feira. Ô Lindomar Pedrada, passa pra nós aí. É, bate leão em pecado de amor. Viu? E pro Pedrinho, você passa uma música aí. É, Bruno Marrone, você sabe, né?
4: Sim.
5: Aí você manda um oi, um boa tarde pra ele aí, pra cair no telefone dele, que ele trocou. Ele trocou de telefone e não tem seu zap no telefone dele. Pensei pra todo mundo gostar da música, Lindomar Pedrada, especialmente pra Lenir. Minha irmã lá no ali na UPA ali, minha outra lá na Bandeirante, toda minha família, todos meus amigos feirantes. Alô, Lindomar Pedrada, um abraço. Tchau, tchau.

0: Tá aí, meu grande amigo Gilson da Feira, ele pediu com a Fátima Leão, Pecado de Amor, foi pro ar, né, Gilson da Feira? Um abraço a você, amigo. Meu amigo João Pedro e a Cleuma, estão no rancho ou estão na cidade, hein? Onde andam vocês, João Pedro e a Cleuma?
1: Oi! Tô indo aqui pro rancho ouvindo você falar, rapaz.
0: Opa!
1: Muito tempo que nós não falamos com você, ué.
0: Pois é, amigo.
1: Tá tudo bem, meu amigo?
0: Tudo.
1: Rapaz?
0: Rapaz?
1: Manda uma música pra nós aí. Um abraço, fique com Deus.
0: Aê, tá aí pro rancho, meus amigos, né? O João Pedro e a Cleuma. Vai descansar, né? Um abração, João Pedro. Alô, Cleuma. Bom final de semana pra vocês, tá bom? E esse modão agora vai pro João Pedro e pra Cleuma e especialmente o meu grande amigo, o Pedrinho, o rei do milho, né? Tá lá na feira vendendo milho, né? De qualidade. Alô, Pedrinho, rei do milho. Fala comigo, garoto, pra você e a todos os feirantes. Bruno Marrone. Aô, sabadô, moçada, sabadô.

0: Aê, Pedrinho, rei do milho, Gilson trabalhando, ouvindo a gente na feira. Nosso abraço a vocês, bom trabalho, boas vendas, hein? A Lívia acaba de me dar uma notícia boa, hein, Lívia? Haja coração, viu? Fluminense! 3!
1: Palmeiras!
0: 2! Oh, hein? Haja alegria! Hoje, meu final de semana tá bom, viu? Graças a Deus, comecei bem, né? Fluminense começou perdendo o jogo, empatou. O Palmeiras passou à frente, o Fluminense empatou. E agora o finalzinho, né? O Cano fez o terceiro gol. Né? Os gols do Palmeiras foram anotados pelos jogadores Gustavo Gomes, aos 10 minutos, e Maurício, aos 82 minutos, segundo tempo, né? No segundo tempo. E o Hulk, no primeiro tempo, fez, né? Empatou o jogo, né? Hulk, aos 42 minutos, aos 85, o Serna empatou, aos 85, e o Germancano, aos 90 minutos, cerrando o jogo, apagar das luzes, né? O Germancano, o Cano, fez o terceiro gol. Então, Fluminense 3, Palmeiras 2, pelo Campeonato Brasileiro. Palmeiras continua, né, na liderança. Bela campanha do Palmeiras, né? Palmeiras continua em primeiro e o Fluminense em terceiro, né? E quem gostou dessa vitória foi os flamenguistas. Nosso amigo Eliomar, né? O Eliomar flamenguista gostou desse resultado aí, né? O Fluminense vencendo o Palmeiras. Agora, o Flamengo agora venceu. Se vencer amanhã, encosta, né? Encosta, né? Campeonato Brasileiro, haja coração, né? Não tá decidido não, gente, hein? Pode dar Palmeiras ou Flamengo, né? Tá aí aberto ainda. Ou Palmeiras ou Flamengo, né? Então tá certo. Leomar, já que você tá feliz aí, meu amigo, bateu palmas a vitória do Fluminense, vou te presentear com essa música aqui, tá bom, Leomar? A composição é sua, né?

0: Marcelo Lima e Alessandro cantaram para vocês Toalha Vermelha. A composição desta linda melodia é do nosso amigo Eliomar, o flamenguista. Ele que trabalha na MC Tintas. Alô, Eliomar. Um abraço a você, sua família. Uma ótima noite e obrigado pela amizade, tá bom, amigo? Estamos juntos e misturados, tá bom, amigo? Bom final de semana a você e sua família.
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2: 18 horas e 35 minutos.
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0: Com muita alegria, deixa eu mandar um abraço, meu amigo Edmilson, lá do supermercado Henrique, né? Grande amigo, açougueiro. É, o Edmilson também é flamenguista, né? Exemplo do Eliomar, também é flamenguista, né? Um abração, Edmilson. Muito obrigado pelo carinho, tá bom, amigo? Tá aí trabalhando, ouvindo a gente. Alô, Esta Vilela, é a namorada, é a esposa de Milson, né? A Esta Vilela tá na casa do Espeto, também trabalhando e ouvindo a gente na Rua São Januário.

Boa noite, Esther Vilela. O Zé Vilela e a Graça, lá no condomínio dos Bento, né? Agora é Recanto do Paranaíba. Alô, meu amigo, né? Ligadinho comigo, o Zé Vilela e a Graça. É, o Eliomar tá lá no Mercado Henrique, né? Mas o irmão dele tomando uma gelada lá, né? Um abração pra todos do Mercado Henrique e obrigado a vocês pelo carinho da companhia, tá bom, turma? É, música pra você, vai lá pro nosso amigo também, lá no Marulina, a Gorete do Marulina. Alô, Gorete do Marulina. Vai também para a minha amiga Sueli. É, minha amiga Sueli, lá no Remy Martins, o Genivaldo. Também no Marulina, a Maria de Fátima, o Arlindo. Sou Sebastião Pipoqueiro da Rua Serra Dourada. Um abraço lá para Anitta, Anito, Franz da Capina. Hoje abraçando aí a Creu, né? A Creu e a Cíntia. Mãe e filha, hoje tá soprando velhinhas, né? Parabéns para Cíntia e para Creu. Boa noite, Nita. Alô, Frida Capino, um abraço a vocês aí, viu? Meu amigo, o homem do caminhãozinho amarelo, o Edivan e a Valmira, também do Marulina. Nosso boa noite.

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18h40 na Paranaíba. Boa noite, você de rádio ligado. Obrigado pelo carinho da companhia, tá bom? É o nosso programa Entardecer o Sertão. Abração você de rádio ligado, aí nas fazendas, nos sítios, né? O João Pedro e a Cleuma estão indo pro rancho, ligadinhos comigo, né? Alô, João Pedro, alô, Cleuma. Um abraço a vocês aí e obrigado pela audiência. O Zé Rosa do bairro Afonso Pena também tá ligadinho comigo, né? O Alan Rei do Queijo, todo mundo ligadinho comigo. A Célia, irmã do Alan também. Boa noite.

18h44, anel de noivado, Lourenço e Lorival aqui na Paranaíba, né? 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Um abraço, meu amigo Lanzudo. O Lanzudo, dona Joana, Quipé, lá na ilha, né? Tá lá ouvindo a gente. Ô, Lanzudo, tá bom de pescar agora, né, pai? Tá um calorão danado, né? O Lanzudo, quando vai pescar, ele é burrado da canoa, né? Pra ouvir a gente, ouvir a Paranaíba, o nosso programa. Obrigado, Lanzudo. A você, dona Joana, aí, bom final de semana e boa pescaria para vocês aí, viu? Muito obrigado pela companhia de vocês aí na ilha, né? O Lanzudo gosta muito daquela música, O Menino da Porteira, né, Lanzudo? Ele adora essa música, adora também o Dormir na Praça com Bruno Marrone. Para você, Lanzudo, e para dona Joana, aí na ilha, curtindo a gente, com carinho do nosso programa.

nosso amigo Lanzudo, dona Joanaíli, nosso boa noite, obrigado pelo carinho. 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Deixa eu mandar uma boa noite aqui pro Manezão do Açougue, o Manezão e a Zélia, tá lá curtindo a gente também, aí na Rua 10, né? O Sassá, alô Sassá, no bairro Nova Veneza, tudo bem Sassá? Aí no bairro Nova Veneza, também tá ligadinho comigo, né? Grande amigo Sassá, aquele abraço. E o Gessi do Hortaliça, também tá me ouvindo, o Vanderlei, a Francinete, a Filomena, um abraço a todos. E obrigado pelo rádio ligado, tá bom, turma?

Aê, Gênio Ingênuo, troféu de dor, Gessi da Hortaliça adora, né? 18h52, Óticas Vista, nossa missão é te ver bem. 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Não esqueça, Óticas Vista, nossa missão é te ver bem, cuidando da saúde da sua visão. 18h53, quero mandar um abraço também com carinho, né? Pra turma curtindo a gente lá em Almerindonópolis. Alô, alô, Almerindonópolis. Um abraço a todos. Pessoal da, também ouvindo a gente, né? Aí em Ituiutaba, em Centralina, né? Aí Edisflor, tá lá em Centralina, né, Edisflor? Aí em Centralina, um abraço a você também. Todo o pessoal Centralina aí, curtindo o programa. Aquele abraço e obrigado pelo carinho da companhia, tá bom? E também mandando um abraço para o Zenaldo e a Ione, lá no rancho. Ligadinhos comigo, né? O Zenaldo e o rancho. Ah, o Zenaldo e a Ione do rancho também estão ouvindo a gente. 18h54 da Paranaíba.

Aê, Deli Delinha Malvada, 18h57. 18h57. Deixa eu mandar um abraço, meu amigo Sassá, do bairro Nova Veneza, né? Ô Sassá, tá aí curtindo a gente. Grande amigo Sassá, do bairro Nova Veneza. Um abraço a você aí, muito obrigado pelo carinho, tá bom, amigo? Tá aí curtindo o nosso entardecer no sertão, nosso amigo Sassá, do bairro Nova Veneza, né? E com essa música, Sassá, pra você, eu tô chegando no final do nosso programa, viu? Estamos chegando no final do nosso programa. Foi muito bom estar com vocês, 3 horas de muita música e muita alegria, né? Segunda-feira, se Deus permitir, eu estarei de volta com vocês no show da manhã, né? No show da manhã e à tarde com o nosso Entardecer no Sertão. Um abraço para você, uma boa noite e obrigado pelo carinho. E até segunda-feira, com as graças de Deus. Boa noite, Itumbiara. Fiquem todos na paz. Até segunda.

Mais um dia se vai, mais uma noite chega. Vim aqui deixar meu boa noite e desejar um descanso relaxante. Que o dia difícil fique para trás. Nada melhor que um dia após o outro e Deus à frente de tudo. E quando estou nas minhas escuridões, tenho um Pai que me veste de estrelas. Como cuida do céu e de tudo que há, Ele cuida de mim. Para quem tem Deus no coração, as adversidades sempre serão passageiras. E a vitória, uma certeza. Que cada estrela no céu seja um desejo seu se realizando. Tenha uma noite linda, de paz e tranquilidade. E que Deus esteja sempre ao nosso lado. Deus te abençoe.

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2: 19:08.
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0: terminar de boa. 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
0: 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E essa música fala disso. Se liga aí, ó.

0: falta de tempo não, viu? Você só não tem prioridade.
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2: 19:31.
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0: 19:40.
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1: 19:51.
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1: 20 horas e 2 minutos.
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2: 20 horas e 15 minutos.
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0: 20h27.
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1: 20:39.
2: O nosso Dona da Noite deste sábado fica por aqui, fechando muito bem. Tem Zé Neto e Cristiano, resumindo. Vem aí, Lázaro Neto e o Show da Noite.
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3: Olá, uma boa noite pra você, eu sou o Lázaro Neto e eu chego aqui no seu rádio hoje, 4 de julho de 2026, sabadão, e mais uma edição do Show da Noite, ao vivo para todo o Brasil. Para começar agora tem Bruno Marrone e Bijuteria.